nesse bloco com a maravilhosa Lu, Ludmilla Paraíso. Ela que fez um showzaço em Belo Horizonte, né? Em BH, pra Mineirada, que ficou lá enlouquecida dançando ao som do funk gostoso e contagiante de Lud. Daqui a pouquinho

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1: Falando de Paula Aires, ex-mulher do sertanejo Matheus, nega ter reatado o casamento. Ei, depois de tanta treta, né? Depois de tanta coisa vindo à tona. Paula Aires, ex-mulher de Matheus Aleixo, dupla de Cauã, usou as redes sociais essa semana para negar que teria reatado o casamento com o sertanejo. A equipe do Léo Zeus, o fofoqueiro das estrelas, me procurou e antes mesmo da minha resposta, a notícia foi publicada. Não, não reatamos. Continuo tendo fé em Deus na transformação do ser humano e no propósito das coisas. No desabafo, Paula afirmou que a situação envolve questões que vão além do que foi exposto publicamente e disse que o momento tem sido doloroso. Não é algo simples, sempre prezei pela discrição e pela privacidade e toda essa exposição tem sido extremamente dolorosa. Preciso seguir forte por mim e principalmente pelas crianças, completou ela. Bom, pra você que tava achando então que os dois tinham reatado, pelo visto, realmente não. A própria ex-esposa, a Paula Aires, veio à internet, veio às redes sociais desmentir que eles não reataram não, viu? Veio várias questões à tona, de que o cara traiu ela, né? De que gostava das noitadas, das farras, do show, de ficar na estrada, mais ou menos assim, né? Infelizmente, a galhada foi colocada na cabeça de Paula e, pelo visto, não, ela não reatou e não pretende reatar. Pra você que queria saber, tá aí a confirmação aqui pelo nosso programa. Não somos os fofoqueiros das estrelas, mas eu sou a fofoqueira do rádio. Por aqui, seguimos de música no nosso Interligados com Tiaguinho Pai de Bento, com participação dela, Ludmilla, novamente aqui na programação. Só vem!

0: Lude.
1: Fala, Thiaguinho.
0: Só vem.
1: Opa! Fernanda, só um rapidinho aqui. Eu vou.
0: Só vem.

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1: 9:27.

Dando sequência por aqui no nosso programinha e tem notícia. Anitta lança prévia de música para a Copa do Mundo com Liza, do Blackpink e Rema. Olha só, hein? A playlist da Copa do Mundo está prestes a ganhar uma nova música com a Anitta. Eu não aguento mais essas músicas de Copa, meu filho sabe todas de trás pra frente e de frente pra trás, sabe? E agora é a vez da Anitta, né? A brasileira ao lado de Liza, do Blackpink e Rema, lançará uma nova música em ritmo de competição. O teaser de Goals foi divulgado na última terça e a canção completa vai ser lançada nessa quinta-feirosa. Sim, no caso, hoje. Mas fique ligado pra quando sair você já poder conferir e quem sabe inserir aqui na programação, tá? A cantora já tem também presença confirmada na cerimônia de abertura do torneio no dia 12 de junho em Los Angeles, nos Estados Unidos. Anitta se apresentará ao lado de nomes como Katy Perry, Futuri e também Tyler, além de Liza, da Coreia do Sul, e Rema, da Nigéria, seus parceiros da nova faixa. Que chiquetosa, hein? Bom, a última música que foi lançada para a Copa foi da cantora Shakira com Dai Dai. Nanã. Pois é, música bem bacana, por sinal. Vamos ver se a Anitta vai lançar uma música tão bacana quanto. Acho que vai, né? Mas a Shakira, que é entre nós, sempre sai na frente. Sou fã da Shakira, não tem jeito, viu? Admito. Bom, bora de som por aqui no Interligados, tocando fogo no parquinho nessa quinta-feirosa. Seguimos com Zé Neto e Cristiano, sempre aquela sofrência que o povo gosta na quinta.

0: Fechando mais um bloco por aqui no Interligados, com o sonsaço na voz do Ruivinho, dos Ruivinhos mais queridos do mundo da música, é Sheeran com Magical. Daqui a pouquinho eu tô de volta, tá? Em especial pra você que já tá voltando pra casa do trampo depois de um dia exaustivo de trabalho, depois de estresse, né? Depois aí de rusgas com o seu chefe, com colegas de trabalho. Calma, agradeça. Você tá voltando pra casa, vai ter um respiro até amanhã, porque amanhã tem mais, tá? É de lá que você tira o seu sustento, não reclame de tudo, não. Respira fundo que amanhã é um novo dia.
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3: 9:41.
0: Você tá pensando no quê? Nas folgas. Ah, eu vou ficar de boa na lagoa, vendo meu joguinho em casa, vendo meu joguinho no boteco, bebendo aquela breja, né? Tomando aquele suquinho da confusão, comendo aquele salaminho. Ah, será? Vai ter folga nos Jogos do Brasil? O que diz a lei trabalhista? Se liga aí, viu? A lista de convocados da seleção brasileira para a Copa do Mundo desse ano já foi divulgada e serviu como um esquenta do clima que deve tomar conta do país no próximo mês, é claro, né? Jogos do Brasil na fase de grupos, 13 de junho, sabadão, às 7 da noite contra o Marrocos. 19 de junho, sexta-feira, às 10 da noite, Brasil e Haiti. 24 de junho, quarta-feira, às 10:09. Brasil e Escócia. Se avançar para a próxima fase, o cenário pode se repetir, o que significa mais partidas em dia de trabalho, caso a seleção siga no torneio. E quem trabalha esses horários malucos aí, né? 10 horas da noite, 7 horas da noite, né? No Brasil, é comum que empresas liberem funcionários em dias de jogo ou flexibilizem a jornada, mas essa não é uma obrigação legal. Que eu me lembro, quando eu trabalhava no ano de 1502, que eu era, né, nesses horários aí e tudo mais, eu que já trabalhei em hospital, já trabalhei até 9 horas da noite, já trabalhei até às 7, quando tinha jogo, no horário do expediente, aí sim o funcionário era liberado. Agora, se o funcionário larga às 17, às 18 horas e o jogo é às 7, por que que a empresa vai liberar, né? Então a gente tem que estar meio que ligado nessas informações aí, viu? Como não existe uma regra, muita gente fica sem saber como agir e teme ser surpreendida por descontos, exigência de compensação ou até punições disciplinares. O ponto de partida é direto. Dia de jogo da seleção não é feriado, viu? A legislação não prevê nenhuma exceção específica para a Copa do Mundo e a jornada regular de trabalho continua valendo, tá? Ou seja, por lei, o expediente segue normalmente, independentemente do jogo, do horário ou da fase da competição. A liberação de funcionários, quando ocorre, depende exclusivamente da decisão da empresa. Então, se vocês trocarem uma ideia aí, quem sabe tete a tete, né? Quem sabe se você tiver afim de chegar em casa mais cedo, há tempo de assistir os jogos, as partidas da Copa do Mundo do Brasilzão, quem sabe trocar uma ideia com a empresa, mas ela não é obrigada a liberar você mais cedo não, viu, amigão? Hashtag já fica a dica pra você, pega a visão logo antecipadamente aqui com o Gil Godoy que você brilha. Explicadinho nos mínimos detalhes? Então, bora de som por aqui, porque o Interligados continua, my friends, na voz de Belo, sem ar, a vida é mesmo assim. Pouco a pouco, o famoso poporri.

0: Fechando mais um bloco aqui do Interligados, com essa sonzeira na voz de Kelly Clarkson, My Mistake. Ela tá de volta com tudo, né? Belíssima! Uma beijoca mais do que especial pra você que tá ligadinho comigo em Mafra, Santa Catarina. Valeu demais, povo do Sul, ligadinhos, conectados aqui na melhor programação da rádio. Interligados!
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0: 10 e 9.
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3: 10h23.
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2: 10:39.
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2: 10:56.
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2: 11:12.
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0: 11:23.
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0: 11:39.
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3: 11:55.
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2: Bom dia, povo de Deus, que a sua manhã seja de fato abençoada e confortada no coração de Jesus. Toda sexta-feira, Jesus misericordioso, eu confio em vós. Jesus misericordioso, o meu dia será melhor do que todos os outros. Porque eu acordo, não com o pé direito, acordo com meu coração junto ao teu. Vamos rezar? Filhos e filhas, fazendo o sinal da cruz. Em nome do Pai, do Filho e do Espírito Santo. Amém. Jesus, Senhor e Mestre, que ensinaste dizendo: o que faz impuro o homem não é o que entra pela boca, mas aquilo que brota do coração. O adultério, a inveja, a calúnia, a injustiça, os maus tratos e a maledicência. Senhor, no início deste dia venho pedir pureza de coração, pureza na minha vontade e pureza nos meus desejos. Senhor, eu tenho consciência que o que me torna impuro é aquilo que eu permito ser cultivado dentro de mim como ódio, rancor, soberba, orgulho, vaidade. Senhor Jesus, o que me faz impuro é o sentimento destruidor da unidade e da vida que permito enraizar em meu coração. Por isso, no início deste dia, diante de tantos compromissos a fazeres, mostra-me o que está demais em meu coração, o que é perverso e que permito crescer dentro de mim. Olha, Senhor, e mostra-me os sentimentos ruins e negativos que tenho cultivado. Eu peço, Senhor, a graça da libertação. Libertai-me, Senhor, de tudo o que é mal. Libertai-me, Senhor, de tudo o que vai contra o teu reino. E peço, Senhor, que de forma abundante semeie o bem, semeie a esperança, semeie a fé, semeie, Senhor, a prudência, semeie, Senhor, a serenidade. Então, Senhor, saberei que o que cresce, brota e ganha vida dentro de mim vem de ti, Senhor, e certamente minhas atitudes serão diferenciadas. Senhor, com humildade peço nesta manhã, purifica meu coração, Senhor. Lava meu coração, Senhor. Transforma minha vida. Senhor, plantai em mim o bem. Plantai em mim o amor. E então transbordarei amor. Pai nosso, que estais no céu, santificado seja o vosso nome. Venha nosso o vosso reino, seja feita a vossa vontade, assim na terra como no céu. O pão nosso de cada dia nos dai hoje. Perdoai-nos nas nossas ofensas, assim como nós perdoamos a quem nos tem ofendido. E não nos deixeis cair em tentação, mas livrai-nos do mal. Amém. O Senhor esteja convosco. Ele está no meio de nós. Que a bênção de Deus Todo-Poderoso e Misericordioso recaia sobre você, sobre a água, a roupa dos enfermos, as fotos de família e sobre o seu dia. Em nome do Pai, do Filho e do Espírito Santo. Amém. Evangelizar é preciso.

Evangelho de João 21, 15 a 19. O Senhor esteja convosco, Ele está no meio de nós. Jesus manifestou-se aos discípulos seus e depois de comerem, perguntou a Simão Pedro: Simão, filho de João, tu me amas? Tu me amas mais do que estes? Pedro respondeu: Sim, Senhor, tu sabes que te amo. Jesus disse: Apascenta os meus cordeiros. E disse de novo a Pedro: Simão, filho de João, tu me amas? Pedro disse: Sim, Senhor, tu sabes que te amo. Jesus lhe disse: Apascenta as minhas ovelhas. Pela terceira vez perguntou a Pedro: Simão, filho de João, tu me amas? Pedro ficou triste porque Jesus perguntou três vezes se ele o amava e respondeu: Senhor, tu sabes tudo, tu sabes que eu te amo. Jesus disse: Apascenta as minhas ovelhas. Em verdade te digo, quando eras jovem, te cingias e ias onde querias. Quando fores velho, estenderás as mãos e outro te cingirá e te levará para onde não queres ir. Jesus disse isso significando com que morte Pedro iria glorificar a Deus e acrescentou: Segue-me. Palavra da salvação. Glória a vós, Senhor. Refletindo então essa mensagem, tu me amas. Nesse trecho, Jesus manifestou-se a Pedro e pediu um testemunho de amor e deu uma missão: apascenta minhas ovelhas. Jesus fala do compromisso que é pregar, de que Jesus, embora passe pela morte, continua vivo e impulsionando-os na missão. Continua presente, onde dois ou mais estiverem reunidos, estou aí no meio deles, no meio de vós, presente e ajudando com a força da ressurreição a todos nessa missão do rebanho e ser sempre conduzido pelo reino de Deus ou ao reino de Deus, que é uma vida de amor e justiça. Esse amor, que é o que nos capacita a sermos fiéis discípulos e missionários, seguidores de Jesus e do seu evangelho. Por isso temos o evangelho do dia, todos serem seguidores da igreja na comunidade. A ideia não é evangelizar pelo poder, mas através da humildade e da simplicidade, mesmo nas palavras. Uma atitude de compaixão significa muito, colocando-se ao lado dos marginalizados, como Jesus colocou-se. Por isso, o amor doado, né, com gratuidade na missão, deve continuar. E devemos manifestar o próprio amor de Jesus a todos, na família e na vida. Ainda uma conclusão: apascenta as minhas ovelhas, é o que o Papa pede hoje a toda a igreja no mundo inteiro. Basta ser batizado e já se recebe esta missão. A missão: não se pode cuidar das pessoas da igreja e não dar um testemunho de fé e de amor. Devemos evitar tudo o que não condiz com a atitude de um cristão autêntico. E a questão dos lobos, né, que vem e dispersam. Quem são os lobos de hoje que dispersam? O individualismo, por exemplo, que leva a um fechamento. E o fechamento em si mesmo leva à morte da vivência, que é a vida convivida. Não basta ter as facilidades ao alcance, se prejudicam a vida de família, isolando uns dos outros, também na comunidade. Embora não seja necessário o trabalho, o favor dos outros, mas os outros são necessários para que se tenha uma vivência sadia, onde o espírito de união prevaleça sempre. Todos têm necessidade de socializar-se, porque é nisso que a vida encontra sentido. Que assim seja, e até amanhã, se Deus quiser. Tenham todos um bom dia abençoado por Deus. Amém.

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1: Bom dia, ouvintes da Rede Nova de Comunicação. Hoje, sexta-feira, 22 de maio de 2026, estamos no ar com o programa Notícias da Manhã. E hoje destacamos: novo decreto do governo federal reforça regras para Big Techs no Brasil. Santa Catarina fiscaliza a segurança de 32 barragens em diversas regiões do estado. Nova lei do chocolate muda regras no Brasil e exige mais cacau nos produtos. TV 3.0 muda a experiência dos telespectadores brasileiros e amplia a interatividade a partir da Copa do Mundo deste ano. 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
1: E a primeira notícia de hoje é sobre o novo decreto do governo federal que reforça regras para Big Techs no Brasil. As plataformas devem impedir a circulação de crimes graves. Ouça Gésio Passos.
4: Novo decreto do governo federal reforça que as empresas de tecnologias Big Techs, como Facebook, Instagram, X e Google, precisam cumprir a legislação brasileira e atuar para impedir a circulação maciça de conteúdos criminosos. As plataformas devem impedir a circulação de crimes graves, como terrorismo, exploração sexual de crianças, tráfico de pessoas, incentivo à automutilação e à violência contra as mulheres. O presidente Lula assinou o decreto que altera o Marco Civil da Internet nesta quarta-feira. As mudanças ocorrem devido ao entendimento do Supremo Tribunal Federal sobre a legislação que responsabiliza empresas de tecnologia sobre os conteúdos distribuídos em suas plataformas digitais. Paulo Renan, que é doutor em Direito pela Universidade de Brasília e foi gestor do processo de elaboração coletiva do Marco Civil da Internet, explica que a retirada de conteúdo não vai depender mais da autorização judicial.
5: O Supremo Tribunal Federal já tinha dado essa decisão ano passado, que a exigência de ordem judicial se mostrou insuficiente para proteger os direitos fundamentais na internet. Então agora não é mais necessário que haja uma decisão judicial, basta uma notificação para quem estiver envolvido naquela violação de direitos e a plataforma fica obrigada a fazer essa remoção, senão ela fica sujeita a eventual sanção.
4: Em comunicado, a Presidência da República informou que o decreto precisou ser atualizado para incorporar a decisão do STF e para ampliar a capacidade de agir diante do crescimento de fraudes digitais, golpes online e novas formas de violência na internet. O texto prevê medidas para enfrentar as fraudes, anúncios enganosos e redes artificiais usadas na disseminação de golpes. Uma das mudanças obriga as empresas que comercializam anúncios na internet a guardar os dados que permitam responsabilizar os autores. Os usuários poderão notificar as plataformas para a retirada de conteúdos criminosos, garantindo a notificação do autor do conteúdo e possibilidade de contestação da decisão. O secretário de Políticas Digitais da Secretaria de Comunicação comunicação social da Presidência da República, João Brant, afirma que o governo vai fiscalizar essas obrigações.
3: As plataformas já devem estar adaptadas para cumprir boa parte do que o decreto estabelece, já que o Supremo Tribunal Federal definiu essas obrigações no ano passado, em 2025. A partir daí, o que o governo vai fazer é fiscalizar essas obrigações. É fiscalizar o cumprimento delas e fiscalizar em que medida as plataformas estão respondendo a contento a justamente o tratamento no ambiente digital de crimes como o que já é crime no ambiente offline.
4: A fiscalização caberá à Autoridade Nacional de Proteção de Dados, uma agência reguladora federal. Serviços de mensagens privadas, como WhatsApp, e-mail e videoconferência, não estão enquadrados nessas novas regras, já que a Constituição garante o direito ao sigilo de comunicações. O decreto ainda resguarda o direito à expressão, à informação, a críticas, a paródias, a manifestações religiosas e à liberdade de crença.
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1: E aqui em Santa Catarina, em preparação para o El Niño, o estado vai fiscalizar a segurança de 32 barragens em diversas regiões. Estruturas de uso múltiplo serão vistoriadas pela Secretaria de Estado do Meio Ambiente e Economia Verde. A matéria com Cadu Reis.
6: A Secretaria de Estado do Meio Ambiente e Economia Verde de Santa Catarina concluiu a elaboração do Relatório Estadual de Segurança de Barragens 2026. O documento reúne os dados sobre a situação de 32 estruturas de uso múltiplo distribuídas entre as regiões Oeste, Sul, Planalto Serrano e Vale do Itajaí. Todas as unidades foram vistoriadas pela Gerência de Outorga e Controle de Recursos Hídricos da pasta ao longo do ano passado, com avaliação de critérios como condições gerais, existência de riscos, operação e manutenção. O secretário de Estado do Meio Ambiente e Economia Verde, Guilherme Dalla Costa, detalha o trabalho realizado pela pasta, que exerce a função de órgão fiscalizador do setor.
7: A Lei da Política Nacional de Segurança de Barragens determina que o órgão gestor de recursos hídricos ele tenha esse cuidado dentro da nossa competência. Nós analisamos determinadas barragens, se ela tem condições de segurança, se ela está adequada às normativas, se ela tem responsável técnico, se ela tem feito os cuidados necessários. Então, nós fazemos, por determinação da lei, a verificação em loco dessas barragens consideradas as barragens mais críticas. Isso nós estamos falando de barragens particulares, de acumulação de água, seja desde um açude que tem um barramento, seja alguma questão para uso múltiplo.
6: Além da vistoria, a Secretaria de Estado do Meio Ambiente e Economia Verde emitiu notificações aos proprietários das barragens sobre a obrigação de realização de inspeções regulares nas estruturas. O tema ganha importância diante da previsão de elevação nos volumes de chuva em Santa Catarina ao longo dos próximos meses por influência do fenômeno El Niño, como ressalta o secretário Guilherme Dalla Costa.
7: Essa vistoria é importante justamente para alertar o proprietário desse barramento dos cuidados que ele tem que ter e da obrigação e responsabilidade técnica da manutenção dessas barragens. Principalmente agora que nós estamos já com alerta de El Niño, onde os volumes de chuva são muito expressivos, causam muita preocupação, o governo está alerta. Nós, inclusive, agora estamos oficiando novamente todos esses proprietários sobre a questão do El Niño. Então a gente quer prevenir isso, quer alertar esse proprietário sobre a responsabilidade técnica que ele tem e a responsabilidade de ter a manutenção desse barramento, né? Com todos os cuidados que as normas da ABNT e normas de engenharia já recomendam.
6: A fiscalização das estruturas é realizada anualmente. O documento completo com o Relatório Estadual de Segurança de Barragens 2026 está disponível no site do Sistema de Informações de Recursos Hídricos de Santa Catarina. O endereço da página é aguas.sc.gov.br.
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1: Nova lei do chocolate muda regras no Brasil e exige mais cacau nos produtos. A legislação aumenta o percentual mínimo do cacau, limita gorduras vegetais e obriga a informação clara nos rótulos. Assunto para Amarilis Pequeno.
8: Os chocolates vendidos no Brasil terão novas regras de composição e rotulagem. A Lei nº 15.404, sancionada pelo governo federal, estabelece critérios mais rígidos para produtos derivados de cacau e define percentuais mínimos para que um alimento possa realmente ser chamado de chocolate. As mudanças valem para produtos nacionais e importados vendidos no país. A principal alteração está no percentual mínimo de cacau. Pela nova legislação, o chamado chocolate amargo ou meio amargo deverá conter pelo menos 35% de sólidos totais de cacau. Antes, a exigência mínima era de 25%. A lei também aproxima o Brasil dos padrões internacionais utilizados na Europa e nos Estados Unidos. Outra mudança importante é a limitação das gorduras vegetais. Agora, produtos classificados como chocolate poderão ter no máximo 5% de outras gorduras além da manteiga de cacau. Na prática, itens com excesso de gordura hidrogenada deixarão de poder utilizar o nome chocolate nas embalagens. O sócio e diretor de produção da Nugali, Ivan Blumenschein, explica que a mudança ajuda o consumidor a entender melhor o que está comprando.
9: A exigência de formulação, ela favorece produtos de uma qualidade mais alta, ou ela deixa com uma formulação com uma qualidade mais alta, mas não é uma consequência natural que os produtos vão ficar com mais qualidade, até porque, né, o que a lei faz é especificar o que, que pode ser chamado de chocolate, mas ela continua permitindo que todos os fabricantes que quiserem produzam produtos, né, com teores mais baixos e utilizem outros nomes para isso, né? A própria lei traz ali termos como achocolatado, chocolate fantasia, cobertura, né, sabor chocolate.
8: A nova legislação também obriga os fabricantes a informar de forma clara e visível o percentual total de cacau na parte frontal das embalagens.
9: Tem formulações aí que se tinham 25% de cacau, elas tinham até espaço para ter 75% de açúcar. Se você sobe esse piso de cacau para 35%, você já diminuiu o máximo possível de açúcar para 65%. Então, a redução ou a possível redução de quantidade de açúcar é mais uma consequência do aumento de teor de cacau e de teor de leite.
8: A indicação deverá aparecer em destaque para facilitar a leitura do consumidor.
9: Essa mudança naquilo que pode ser chamado de chocolate vai exigir que o produto tenha no máximo 5% de outras gorduras. A gente sabe que na prateleira hoje, no supermercados no Brasil, tem produtos com o nome chocolate e tem uma quantidade muito grande de gorduras vegetais hidrogenadas. Esses produtos não vão mais poder se chamar chocolate. Então, o fabricante, ou ele vai ter que trocar essas gorduras por manteiga de cacau, ou ele vai chamar esse produto de outra coisa, mas não de chocolate.
8: As novas regras entram em vigor em 360 dias após a publicação no Diário Oficial. Esse será o prazo para que a indústria adapte embalagens, receitas e estratégias de comercialização. Segundo especialistas do setor, a nova legislação apresenta um avanço na transparência das informações e deve estimular uma melhora gradual na qualidade dos chocolates vendidos no Brasil.
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1: E a TV 3.0 está chegando e vai mudar a experiência dos telespectadores brasileiros e ampliar principalmente a interatividade com os jogos da Copa. Vamos ouvir Cadu Reis.
6: A Sociedade Brasileira de Engenharia de Televisão, SET, promoveu o Encontro Regional Sul nesta quarta-feira, reunindo representantes da radiodifusão, do Ministério das Comunicações e da Agência Nacional de Telecomunicações em Santa Catarina. Um dos pontos de debate do evento em Florianópolis foi a TV 3.0, ou DTV+, a nova geração da televisão aberta e gratuita, que vai unir a transmissão tradicional via sinal com a internet. A novidade deve dar os primeiros passos no Brasil durante as transmissões da Copa do Mundo de 2026. Palestrante no evento, o presidente da Associação Catarinense de Emissoras de Rádio e Televisão, a CAERT, Mário Neves, projeta.
10: Teremos em 3 cidades do Brasil já na Copa do Mundo, né? São Paulo, Rio e Brasília, a possibilidade de assistir a DTV Mais. Vai ser um híbrido de TV recebendo pela antena e devolvendo pela internet interatividade. Vai propiciar um consumo muito mais ao encontro de que cada telespectador quer. Nós estamos, enquanto a CAERT, trabalhando muito forte com todas as entidades para que nós consigamos ter, a partir de 2028, já a TV 3.0 aqui também em Santa Catarina.
6: O Ministério das Comunicações trabalha na preparação das normas para a implementação da TV 3.0 e debateu o processo de regulamentação com o setor da radiodifusão no evento em Santa Catarina. O diretor de Inovação, Regulamentação e Fiscalização da instituição, Taufik Awad Júnior, explica.
11: A TV 3.0 vai trazer aí novos recursos de cidadania digital, melhoria de áudio, melhoria de imagem, possibilidade de alerta de emergência, novos recursos de acessibilidade. Então a gente tem que estar muito alinhado com o setor, com a população, para que isso aí chegue da melhor forma possível na casa das pessoas.
6: A Agência Nacional de Telecomunicações é responsável pela regulamentação dos aspectos técnicos da implementação da TV 3.0. O gerente de outorga e licenciamento de estações da Anatel, Renato Salles Bezerra, celebra a oportunidade de debater os temas com a radiodifusão em Santa Catarina.
12: Muito importante esse tipo de evento que consegue congregar os principais players do setor, mais o Ministério das Comunicações, a Anatel, onde são debatidos os pontos que estão necessitando de maior atenção para a evolução da tecnologia. Então esse tipo de debate é como se fosse um catalisador que acelera a evolução.
6: O ex-presidente e conselheiro da Sociedade Brasileira de Engenharia de Televisão, Carlos Fini, ressalta os objetivos do encontro regional em Santa Catarina.
13: A SET é uma associação nacional com muitos contatos internacionais. E a gente pretende compartilhar os assuntos que envolvem tecnologia no setor de mídia. Ouvir os líderes locais de maneira a compor uma visão mais ampla. Então a importância desse evento é essa comunicação em duas mãos.
6: O evento SET Regional Sul foi realizado pela segunda vez em Santa Catarina após uma primeira edição promovida em 2024.
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0: 7 e 6.
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0: Seja muito bem-vindo, seja muito bem-vinda sempre, claro, aqui na ZYD735, operando em 104,5. Nova FM, a mais ouvida, a mais curtida, a mais potente do Planalto Norte Catarinense e Sul do Paraná. Manhã de sexta-feira, dia 22 de maio, ano 2026. Aquele que leva o nome de termômetro marcando nesse momento aqui no luxuoso Castelinho da Comunicação, 10 graus aí de temperatura, 91% umidade relativa do ar, ventos de 6 km por hora. Hoje a chuva deve retornar aqui para o estado de Santa Catarina. Sexta-feirosa, dia hoje do apicultor. E dia internacional também aí da biodiversidade. Dia também do economiário. Retorno do Conde Maurício de Nassau à Holanda em 1644. Tiagão também a cultura. Tá liberadaça aí o WhatsApp da Nova pra você participar com a gente. Venha 3642-3955. Também o nosso portal redenova.fm.br, o nosso aplicativo numa interface linda, maravilhosa para você baixar agora mesmo, né? Lá aí na sua Play Store, Rede Nova de Comunicação, se delicie com as emissoras da rede, em especial aqui com a Nova FM 104,5. Sextou, 22 de maio, ano 2026. Você que está se preparando aí para mais um dia de trabalho, grande abraço, boa sexta-feira, bom final de semana. Para você que está aí, está na boa, está legal, já está descansando, grande abraço. Você que está saindo do trampo, bom descanso. Criançada aí se preparando para mais um dia de aula, capricha, aproveita, porque realmente o que a gente tem mais de especial é o conhecimento. Isso ninguém tira de você. Capricha aí, criançada, capricha jovem, você que tá indo pra escola, aproveita, meu garoto. 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Então, seguinte, vamos de forma organizada fazer aqui a nossa programação. Para você que tá afim de participar aí da chuleta com queijo e com polenta, área VIP, né, e a sua mensagem, tá bom? A palavra-chave, área VIP, e a sua mensagem, né, para participar aqui da promoção do SOS Lanches. E para você que tá afim de concorrer aí ao álbum da Copa do Mundo, Copa do Mundo 2026, e o seu nome completo e a sua mensagem também, tá bom? Vamos de forma ordeira, vamos de forma organizada fazer aqui as nossas promoções. Combinado então, gente? Então faz o seguinte, para participar do lanche, palavras-chave, área VIP, seu nome completo e a sua mensagem. E pro álbum da Copa do Mundo, Copa do Mundo 2026, seu nome completo pra valer o álbum, tá bom? Capricha então, pé na tábua, vamos juntos! Na manhã dessa sexta-feira, esse final de semana reservado para nós, que seja com muita saúde, seja com muitas realizações e que tudo que você está planejando aí possa dar certo. E nós estaremos, claro, aqui no palco velho da vida, pra lá aplaudir, né, aplaudir de pé. Como diria Fiore Giliotti, abrem-se as cortinas e começa o espetáculo.
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2: É, Momento Sertanejo com Michel Teló, entre tapas e beijos, você virou saudade. 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Daqui a pouquinho tem mais aqui na Nova.
3: 7:21.
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1: 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Vamos lá pro WhatsApp da Nova, 36423955, manhã de sexta-feira, dia 22 de maio, ano 2026. Boa tarde, sextou, final de mês. Dá um grito no bolso, chega a fazer eco, que nem diz, né? Que nem diz, final de mês, até o andar do peão fica feio, né? Lembrando que hoje nós estamos com SOS Lanches para sortear para você uma chuleta com muito queijo e muita polenta. Para participar do sorteio do SOS Lanches, não esquece da palavra-chave, área VIP, né? Daí a sua mensagem para o WhatsApp da Nova, 36423955, para concorrer ao álbum da Copa do Mundo, Copa do Mundo 2026, e o seu nome completo com a sua mensagem, para que o nosso sorteador reconheça aqui a sua participação. Tá bom, povo? Oi, Marli Silva, tá ligada com a gente aqui no Som da Nova? Um abraço para você, obrigado pela companhia, boa sexta-feira. Tudo de bom, obrigado pela sintonia aqui na 104,5, é nóis.
2: Bom dia, Thiago, meu nome é Brenda Manoel Chabajane, me põe aí no sorteio da promoção do álbum, das figurinhas de Brasil.
1: Aham. A Leila Tertuliano do Campo da Lança, tá ligada com a gente aí também, sempre, né, no Som da Nova. Liz Helena participando com a gente aqui também, obrigado pela sintonia. Sandy Kickler por aqui também, tudo de bom. Mali Teodoro, obrigado pela sintonia. Camila Monteiro Ferreira, escutamos a rádio de amanhã toda e à tarde também. Hoje vai ser nosso esse álbum aí, legal. Obrigado, Camila, pela participação de vocês aí. Bom final de semana, tá bom? Tudo de bom. Alô, Rony, tá ligadão com a gente, o Arthur e o Davi, os menino. Tá bom, tão ligado aí na 104,5, tudo de bom. Obrigado pela sintonia, nós. Marli Bonifácio Gerber, com a gente também no Som da Nova. Obrigado pela sintonia também aí com a gente, tá bom? Tudo de bom. Raul Matias Lisboa, confirmando sintonia também, grande abraço. Obrigado pela companhia aqui no Som da Nova. Boa sexta-feira, Itororeba. Bom dia, aqui é a Aridiane da Cruz Lourenço. Coloca no sorteio aí, ótimo dia, Deus abençoe, valeu. Abraço pra vocês, obrigado pela companhia. Bom dia, Thiago, abração a todos da programação. Maurício Vizentainer, ligadão aí no som da Tudo Bom. Obrigado pela sintonia também aí, tá bom? Cristiana Aparecida de Lima Alves, confirmando sintonia, uma boa sexta-feira para todos nós. Obrigado pela companhia aqui também com a gente, tá bom? Bom dia, Tiagão, Kowalski, bom nobre. Uma sexta-feira abençoada aí para todos nós. Valeu, meu irmão, para todos nós aí, tá bom? Um grande abraço. Sempre com a gente, sempre no Som da Nova, Kowalski aí também, né, bicho velho? Tamo juntasso.
3: Oi, bom dia, Tiagão. Aqui é o Yuri Daniel de Andrade, da Vila Nova.
1: Uma escola,
3: sempre
1: rapaz.
3: Tamo ligado aí. Manda um abraço pra todos os ouvintes que escutam a Nova. Rapaz. E chego correndo em casa e já ligo o rádio pra escutar você.
1: Valeu, filho. Agora vá pra escolinha, tá bom, rapaz? Um abraço pra você e pra família aí, tá bom, Yuri? Esse é um figuraça aí ligado com a gente no Som da Nova. Bom dia, Thiago. Manda abraço pra nós aqui do Jardim América, Milene. Valeu, Milene. Um abraço pra vocês, Jardim América, meu povo querido. Oi, Marli, tudo bem? Tá ligada com a gente aí também. A Ariane Cardoso Alves, povo bacana aí da creche Nossa Senhora das Graças, também ligados com a gente aí no Som da Nova. Um abraço especial pra vocês aí, tá bom? Obrigado pela sintonia. O dia só começa depois dele. Só depois dele.
4: Bom dia, Thiago, os crentes, que é o Aristeu Veiga. Manda um alô pra todo mundo, pra quem estiver na escuta, pra todos meus colegas, pra vocês da rádio. Bom trabalho, que Deus abençoe o dia de vocês. Que dê muita saúde, tudo de bom pra vocês. Grande abraço, tchau.
1: É, o senhor Esteu, o dia só começa depois que o senhor Esteu manda uma mensagem aqui na rádio pra nós, né, senhor Esteu? Antes disso, o dia parece que está nublado, o dia parece que está fechado. Quando o senhor Esteu manda uma mensagem, parece que tem o sol sorrir para nós. Tudo é bom, senhor Estevam, meu queridaço. Bom dia, Thiago, bom abraço para nós aqui da Paladar, excelente final de semana. Arlete Stelziner, beijos, obrigado, Arlete. Beijo pra vocês aí também. Tá bom, mulherada de responsa? Aí, ó. Ai, é bonito. Como é que tá, Clarice? Tudo bem, Clarice? Sumidinha, né, querida? Sumidinha. Bom dia, aqui é a Ingrid Nunes. A prof do Centro de Educação Infantil Paisani. Braços. Coloca no sorteio, quero ganhar. Legal, prof. Beijo carinhoso pra vocês aí, tá bom? André Esquivitaik, ligada com a gente aí também no Som da Nova. Obrigado pela sintonia. Tudo de bom, sempre. Nós. É nós. O Carlos Rivaldo de Paula. Bom dia, guri. Coloca no sorteio aí. Valeu, meu irmão. Abraço pra vocês, tudo de bom. Obrigado pela sintonia também no Som Bacana aí da Nova. Bom dia, Thiago. Coloca meu número aí, meu filho Pedro Jorge no sorteio. Estão viciados nas figurinhas. Quem? Põe o nome nas mensagens aí, por gentileza, meu povo lindo. Ah, o Miguel Silveira com a gente aí também, né, Miguel? Um abraço. Bom dia, Thiago. Um abraço pra nós aqui da Fiorigi Bona, sempre na escuta da Nova FM. Oi, Jucimara, tudo bem? Um abraço carinhoso pra vocês aí. Bom dia, Thiago. Manda um abraço pra Bernadette. Tamo tomando aquele chazinho, é a Mayra Anjos. Ah, um chazinho vai bem de manhã, né? Tudo de bom pra vocês aí, tá bom?
5: Bom dia, Thiago. Tudo bom com vocês aí na rádio?
1: Tudo bem.
5: Tudo na Santa Paz. Que Deus abençoe essa sexta-feira maravilhosa aí.
1: Amém.
5: Que todos nós estejamos com saúde e tudo de bom. E uma feliz sexta-feira para vocês da rádio, para a sua família.
1: Obrigado.
5: E tudo de bom. Me coloque no sorteio também.
1: Obrigado. Tudo de bom. Tudo de bom, viu, Jussara? Tudo de bom. Bom dia, aqui é o Alexandre Chafachek, quinto ano aí do Cima. Coloque no sorteio do Arbo. Claro. Bom dia, aqui é a Letícia. Beijo pro meu pai Alexandre, a mãe Luciana que estão ouvindo aí, tá bom? E a todos. Coloca no sorteio da Copa do Mundo. Claro, Letícia, um abraço pra vocês, pra família aí, tá bom? Tudo de bom. Boa sexta-feira, bom final de semana. Joãozinho Silveirinho, meu craque. Como é que tamo, compadre? Bom? Sexta-feira diz que tamo igual o tamanco. É, bicho, velho? Abraço, bom final de semana, tamo junto. Meu craque, Joãozinho Silveirinho, esse é... Joga demais, né, meu centroavante? Álvaro Albrecht, do Campo da Lança, também tá ligadão aí no Som da Nova. Obrigado pela sintonia também. Daqui a pouquinho tem mais, né, gente? Daqui a pouquinho tem mais participações. Por aqui o Márcio Sokodowski, confirmando sintonia aí também. Um abração carinhoso pra Iracema, pro Fernandão. É dia de dar coisa em balaio de Massaroca. Hoje é dia, Tiagão, de matar pernilongo no beliscão, isso aí, ó. É mais ou menos isso, Márcio. Esses dias eu falei aqui, o Rudy é hipertenso, né? Falei pra ele, hoje é dia de jogar sal na comida hipertenso. Ficou bravo. Bravo, bicho velho.
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0: Maria Cecília e Rodolfo da Nova, Mato e Morro por você. 9FM 738, voltamos já.
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0: 7:38.
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1: É Momento Sertanejo com João Luiz Corrêa e Grupo Campeirismo, Fandango e Soledade. Essa aí já lembrei da Sociedade Concórdia Vila Novença. Momento Sertanejo rapidinho pro nosso intervalo, daqui a pouquinho tem mais aqui na Nova.
2: 7:48.

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5: Sete quarenta e nove.
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1: Zezé de Camargo, na Nova. Essa é na pegada seca da
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1: Oh, moda.

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1: 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Bom dia, Piazinho, bem bom. Já chegou a sexta-feira de volta, ótimo dia de trabalho, bom final de semana para você e a todos. Assim como eu, estão sempre ligados aí no som da... Valeu, André, e nosso parceirão aí da AGM Peças e Lubrificantes. Obrigado sempre pela parceria aqui na rádio, também pela audiência sempre aí. Tá bom, Pia Velho? Obrigado pela sintonia. Nós! Fala, Tiagão, larga a chicotada aí, ó. Paulão, tá largado na cama. Só que tá de férias da EK. Tá de férias da empresa. Mas não tá de férias em casa. Ah, isso é, né, Carol? Pode dar uma judiada do Paulão aí, viu, Paulão? Vamos, filho. De férias do trabalho em casa, você vai trabalhar igual um escravo hoje. Um escravo. Bom dia, Tiagão. Flávio Schwentner, sempre ligado na... Abraço pra galera do Jardim América aí. Valeu, meu garoto. Abraço pra vocês aí também. Adriana Suelen, é isso? Ligada com a gente aqui também no Som da Nova. Bom dia, Tiagão. Coloca no sorteio Elisete Schneider. Manda música na Mano Batista pra nós. Elisete Schneider, a mulher dos remédios. Beijo, queridona.
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1: Bom dia, Thiago, tudo bem? Deixa eu ver. Como, viu, me diga uma coisa, antes você tinha uma vinheta que dizia Thiagão, o Torresmão. Agora está frio, virou o Thiaguinho, o Torresminho. Ellen Farias, ô Ellen. Não, acho que tem aqui ainda. Tem essa VHT, trouxeram ela para a rádio aqui? Deixa eu ver se tem ela aqui, querida. Essa, ó.
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1: Ai, ai. Pode abandonar, né? Pode abandonar, né? Pode abandonar, né, velho? Oi, José Ali, tudo bem? Tá ligado com a gente aí também no Som da Nova? Obrigado pela sintonia. Tudo de bom, boa sexta-feira. Paulo Giovanni Bauer, também ligado aí na 104,5. Tudo de bom, garoto. Bom dia, final de semana é igual olho verde em gente feia. Se não tem dinheiro, não adianta pra nada. Ah, isso é verdade. Final de semana é que nem olho azul e gente feia. Se não tiver dinheiro, abandone. Pode abandonar.
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1: Momento Sertanejo que volta amanhã, né? Sabadão, 7 horas da manhã. 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Nosso intervalinho rápido, daqui a pouquinho tem o canal aberto, o seu programa diário de notícias aqui pela Rede Nova de Comunicação, com a voz marcante de Rômulo Fernando, Edson Brant, Luiz Fernando Druchechen, Suca do Brichlá, Priscila Fernandes, Lucas Artem e direção geral de Amaury Levinsky. Daqui a pouquinho tem canal aberto.
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6: 8:07.
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0: Olá, bom dia. Estamos no ar e a partir de agora você se atualiza com a programação do Canal Aberto. Quem está falando com vocês, quem está cumprimentando vocês nesse instante pelas rádios São José e também pela Nova Era, sou eu, Rômulo Fernando, juntamente com os colegas de trabalho, né? Vamos até às 9 horas da manhã com muita informação nesta sexta-feira, hoje marcada pelo dia 22 de maio de 2026. Que você esteja começando muito bem o seu dia. 8 horas, 9 minutinhos, 10 graus de temperatura nesse instante em Rio Mafra, na região. Céu encoberto nesse momento. Já vou cumprimentando ali o Edson Luiz Brandt na Rádio São José, que vai dar o seu bom dia aos nossos ouvintes. O Edson, que estava ali apresentando o programa Festa no Galpão até ainda há pouco, e agora também vai aí com a sua participação no programa Canal Aberto. Edson, bom dia para você.
1: Bom dia, Romulo Fernando, Thiago Skrinski, bom dia para todos os nossos ouvintes. Ó, já vou aproveitando e dizendo aí o nosso assunto de notícias de hoje. Vamos falar de economia. Receita abre consulta a primeiro lote de restituição do imposto de renda nesta sexta-feira, Rômulo.
0: Ok, Edson, então já eu chamo você para essa notícia importante, né? Com certeza muita gente está esperando aí, né, a sua restituição do imposto de renda, né? Que começa na próxima sexta-feira, dia 29, né? E teremos aí mais 3 lotes pela frente. Olha, são quase 16 bilhões de reais em créditos que este... É o maior pagamento aí, o maior crédito da história aí da Receita Federal em restituições, tá bom? Então esse assunto já com Edson Luiz Brandt na Rádio São José. E o Thiago também vai dar o seu bom dia aí aos ouvintes do programa Canal Aberto. Thiago, bom dia para você, tudo certinho?
2: Bom dia, Rômulo, bom dia, ouvintes da Rede Nova de Comunicação do Canal Aberto. Bom dia, Edson, também. Prontos para mais uma hora de muita informação nesta sexta-feira. E também, Rômulo, já adianto, conforme boletim do Infogripe, na nossa pauta de saúde, casos de ESRAG continuam em altos níveis em grande parte do país. Daqui a pouquinho essa matéria completa aqui no Canal Aberto, Rômulo.
0: Perfeito, a nossa pauta de saúde com o Thiago Skrensky, então, trazendo essa informação completa pra gente também no Canal Aberto de hoje. Bom, o Thiago falou aí sobre saúde, né? Sobre cuidados que devemos ter, principalmente com relação às doenças respiratórias nessa época do ano. Perfeito, Thiago? É isso aí, né? Esse é o assunto que você vai trazer. Exato. Eu também, eu tô comentando isso só para fazer um gancho com a outra informação que eu tenho aqui, que também tem tudo a ver com essa época do ano, Thiago. A gente tá aí entrando no inverno, finalzinho de outono, entrando no inverno, e com isso, o que a gente faz, né, Thiago? Eu acredito que você esteja com o ar-condicionado ligado aí no estúdio, tá ligado? Tá aquecendo o estúdio aí ou não, Thiago?
2: Aqui é quentinho, né, por causa do nosso isolamento.
0: Mas por enquanto ainda não precisa dar um up aí na temperatura, né?
2: Não, daí tem essas telas chiques aqui que esquenta um pouquinho também, né?
0: Pois é, mas...
2: Aqui tá beleza,
0: tá legal. Mas quem não tem precisa do quê? De um ar-condicionado para aquecer.
2: Um aquecedor.
0: Claro. E é justamente sobre isso, Thiago, que o Corpo de Bombeiros faz um alerta para essa época do ano. Porque ocorrem muitos acidentes elétricos e, às vezes, até incêndios por conta do uso errado desses equipamentos.
2: Muito perigoso.
0: Perigoso demais. E é sobre isso que eu quero falar agora, porque o Corpo de Bombeiros orienta, né, para os cuidados que as pessoas devem ter nessa época do ano, de risco de incêndio no inverno, utilizando aí chuveiros e aquecedores. E também, atenção, mulherada, chapinhas, né, para alisar o cabelo aí é um perigo também. Com a chegada das temperaturas mais baixas e o aumento do uso de aquecedores elétricos, secadores de cabelo, chapinhas, cobertores elétricos e chuveiros em temperaturas mais altas, o Corpo de Bombeiros Militar reforça os cuidados necessários para evitar curtos-circuitos e incêndios em residências. O período de frio costuma elevar o consumo de energia elétrica nas casas, exigindo atenção redobrada com a rede elétrica e a utilização correta desses equipamentos que eu mencionei agora. Olha, pessoal, segundo dados do Anuário da Associação Brasileira de Conscientização para Perigos da Eletricidade, apontam um crescimento de quase 10% nos incêndios de origem elétrica no Brasil no ano passado, comparado com o ano de 2024. Somente no Paraná foram 116 incêndios por sobrecarga de instalações elétricas. E a região sul aparece como a segunda maior, com maior número de ocorrências desses acidentes no Brasil. E um dos problemas mais comuns nesta época do ano está relacionado aos chuveiros elétricos. Olha, não está, o risco não está apenas em utilizar a temperatura mais quente, mas principalmente em reduzir a passagem de água na tentativa de aquecer mais o banho, o que pode sobrecarregar a resistência e também a instalação elétrica. É, também temos aqui a seguinte informação, né, repassada pelo Corpo de Bombeiros. Vale destacar o alerta para riscos da troca improvisada de equipamentos elétricos. Muitas pessoas acabam trocando chuveiros ou tomadas por conta própria, porque parece algo simples, mas nem sempre que for mexer com energia elétrica, é fundamental desligar o disjuntor antes de iniciar qualquer serviço. E se você não tem conhecimento suficiente, chame alguém que seja capacitado para isso. Outro cuidado que deve ser tomado é com relação ao uso de aquecedores elétricos e desumidificadores. E esses equipamentos, pessoal, jamais devem ser ligados nos chamados T's ou Benjamins. Eles devem ter cada um a sua tomada isolada, única, né? Jamais sobrecarregar aí aquecedor elétrico, chapinha elétrica, tudo no Benjamin ali, né? Usar tudo ao mesmo tempo. Com certeza, isso aí é a fórmula perfeita para uma sobrecarga elétrica. Portanto, ficam essas dicas aí do Corpo de Bombeiros, né? Para que você use com responsabilidade esses equipamentos. E o corpo de Bombeiros Militar reforça que a prevenção é a principal forma de evitar incêndios. Em situações de emergência, acione aí o número 193 e tome cuidado com esses equipamentos na hora de fazer uso deles. Vale a pena aí a gente repassar esse recado aí do Corpo de Bombeiros, né, Thiago?
2: Ah, com certeza. Tem gente que gosta da gambiarra também, né? Aí que como, dá, né? Um problema, né?
0: Exatamente.
2: A gente vê cada coisa.
0: Não, é umas coisas que a gente até ri, né? Mas
2: pra não
0: o negócio
2: chorar.
0: É sério, né, Thiago?
2: Não tem como, né?
0: Tá pedindo pra que um acidente aconteça mesmo, né?
2: É.
0: Coisas assim que são absurdas. E com a eletricidade não se brinca, né?
2: Claro, e tem situações como você leu, ele tem que chamar o profissional habilitado pra fazer, né?
0: Sim, claro.
2: A gente colocando a mão e fazendo de qualquer forma, né?
0: Mas não dá mesmo. Bom, e ainda com notícias do Corpo de Bombeiros, olha, o Corpo de Bombeiros Militar resgata 76 vítimas em 62 acidentes de trânsito por dia em Santa Catarina. A corporação confirma atendimento de 7,4 mil ocorrências e mais de 9 mil pessoas envolvidas em acidentes entre janeiro e abril desse ano. A informação com Cadu Reis.
3: As equipes do Corpo de Bombeiros Militar de Santa Catarina atenderam a 7.480 ocorrências de acidentes de trânsito no estado no primeiro quadrimestre de 2026. Mais de 9 mil vítimas foram salvas, resgatadas ou auxiliadas pelos profissionais da corporação no período. Os números correspondem a uma média de atendimento a 62 sinistros de trânsito, com 76 pessoas envolvidas por dia nas rodovias e ruas catarinenses. O presidente da Coordenadoria de Resgate Veicular do Corpo de Bombeiros Militar de Santa Catarina, Tenente Coronel Bruno Azevedo Lisboa, explica.
4: Essas ocorrências de acidente de trânsito, elas envolvem tanto atendimento pré-hospitalar, quanto em alguns casos, vítimas encarceradas, presas em ferragens. O nosso atendimento, ele é feito ou com a nossa viatura ASO, ambulância, ou em situações de vítimas presas em ferragem, elas são feitas com o caminhão, que é a nossa unidade de resgate, mais a ambulância. E as duas equipes, né, se unem ali para trabalhar em conjunto naquela atividade. Cuidados com a vítima, com a estabilização, com o entorno da ocorrência, com a segurança, né? São vários riscos. Numa situação dessa pode ter vazamento de combustível, princípio de incêndio, uma colisão muitas vezes contra um poste, pode ter energia no local. Então são diversas situações que a equipe ali vai ter que gerenciar e atuar nesse tipo de situação.
3: O Corpo de Bombeiros Militar de Santa Catarina promove treinamentos para capacitação contínua dos profissionais que integram as equipes de resgate veicular. 18 novos instrutores especializados foram formados pela instituição neste mês. O presidente da Coordenadoria de Resgate Veicular da Corporação, Tenente Coronel Bruno Azevedo Lisboa, detalha.
4: Nos últimos 6-7 anos que a gente foi formando vários instrutores, né, que vem dando esse curso. Então a gente teve essa turma nova, né, de instrutores. na área de resgate veicular. E em todo o estado, a gente fomenta competições de resgate. A gente vai ter esse ano aí, em outubro, a 7ª edição do Desafio Catarinense de Resgate Veicular. A gente teve equipes estaduais que participam de desafio nacional. Tivemos, por muitos anos, equipes de Santa Catarina que já foram para desafio mundial. E são competições bem importantes. Quando a gente treina para uma competição, a gente acaba treinando também para o dia a dia, né? E esse é o nosso objetivo principal, ter as equipes espalhadas aqui pelo nosso estado, né? E são as equipes dos próprios quartéis, dos próprios batalhões, que muitas vezes até trabalham juntas no dia a dia ali, operacional, se capacitando para também dar uma melhor resposta nas ocorrências reais. As competições, elas simulam muito as situações reais de atendimento.
3: O curso de resgate veicular faz parte da formação inicial dos bombeiros militares em Santa Catarina. A corporação mantém equipes especializadas e equipamentos para este tipo de atendimento distribuídos entre todo o território catarinense. De Florianópolis, da Rede de Notícias Acaerte, Cadu Reis.
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6: Oito e dezenove.
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0: Horas e 25 minutos, pessoal. Temperatura continua em 10 graus em Rio Mafra e na região. São 8 horas e 26 minutos desta manhã de sexta-feira. E agora eu quero passar a vocês as principais informações, as principais notícias de hoje nos jornais que nós temos aqui e estão em circulação no Brasil. Começando com as notícias do dia. FECAM encerra marcha a Brasília com forte participação de prefeitos catarinenses. Na Gazeta do Povo, marginal da Linha Verde será bloqueada para obras nesta sexta-feira. Na Tribuna do Paraná, polícia investiga grupo criminoso após vítima do Paraná perder R$ 60 mil em golpe. Na Folha de São Paulo, vale tudo. Congresso derruba vetos de Lula e libera verba às cidades antes da eleição. No Jornal o Globo, Congresso derruba vetos de Lula e amplia vale tudo eleitoral. E no Zero Hora, STF começa a julgar flexibilização da lei da ficha limpa. Esses, então, alguns dos principais assuntos de hoje, sexta-feira, nos jornais em circulação pelo Brasilzão. 8h27 agora, 8 horas 27 minutos. Vamos em frente com o nosso programa. A partir de agora, né, o Canal Aberto tem sequência. Deixa eu ver aqui com a próxima matéria. Estou tentando encontrar aqui a próxima matéria. O Alan Barbosa, isso mesmo, Alan Barbosa trazendo a informação sobre meio ambiente aqui para a gente, né? Então vamos ouvir aí essa informação, aonde a Câmara e também o Supremo Tribunal Federal aprovam a redução de floresta para agroferrovia, aliás, para agro e ferrovia, né? Alan Barbosa com essa notícia. Ouça.
20: O Parque Nacional do Jamanchim, no Pará, foi criado em 2006 como forma de proteger parte da floresta amazônica, que era alvo de desmatamento e grilagens de terras. A questão é que antes disso, o governo militar, na política de povoamento do Brasil, permitiu a instalação de agricultores na região. Nesta quarta-feira, a Câmara dos Deputados aprovou um projeto de lei que transforma 486 mil hectares do parque em área de proteção ambiental, permitindo moradias, agricultura e até exploração mineral. A área total da Flona sai de 1 milhão e 300 mil hectares para 815 mil hectares. Para o deputado Henderson Pinto, do União do Pará, as famílias que vivem no local entraram lá de boa fé.
21: Foram famílias atraídas pelo plano de integração nacional, pelos programas de ocupação ao longo da BR. Pessoas simples que acreditam no Brasil, que abriram a estrada, construíram casas, criaram filhos, produziram alimento e ocupam uma região onde o próprio poder público queria a presença humana e desenvolvimento. Essas ocupações não aconteceram na clandestinidade, não foram invasões oportunistas, foram ocupações de boa fé estimuladas por políticas públicas. E o que aconteceu depois? Essas pessoas acordaram de um dia para o outro dentro de uma unidade de conservação de proteção integral.
20: O projeto de lei foi aprovado em votação simbólica e em regime de urgência e ainda precisa ser apreciado pelo Senado. O deputado Tarcísio Mota, do PSOL do Rio de Janeiro, criticou a celeridade e os efeitos que considera nocivos para a Amazônia e para o país.
22: Todos os órgãos reconhecem que há conflitos fundiários complexos dentro da Flona do Jamanchim. Todos. E de que esses conflitos precisam ser resolvidos. Que pessoas que lá estão precisam ser ouvidas. Mas nenhum dos órgãos de controle ambiental desse país diz que era para fazer o que está sendo feito aqui. Mas abandonamos de vez esta ideia tacanha de que o desenvolvimento se faz a partir da derrubada das florestas. Ou nós continuaremos a amargar super El Ninhos como nós teremos ao longo deste ano.
20: Um projeto de lei para a redução do Parque Nacional do Jamanchim já havia sido aprovado em 2017 no governo Michel Temer, mas por outra finalidade: dar passagem à Ferrogrão, ferrovia de 900 quilômetros ligando as cidades de Sinop, no Mato Grosso, ao porto de Miritituba, no Pará. A norma era questionada no STF e o empreendimento não avançou. Nesta quinta-feira, o Supremo julgou a lei de 2017 constitucional. Agência Rádio Web de Brasília, Alan Barbosa.
0: São exatamente 8 horas e 30 minutos aqui em nosso programa. E ela chegou, né? Você pensou que ela não viria? Tá aqui, né? Chegou em tempo, Thiago. Daniele Lima, né? Está com a gente já para a previsão do tempo, para dizer como fica essa segunda-feira e também o final de semana. Então, Daniele, bem-vinda. Vamos à previsão do tempo para hoje, então. É com você.
23: Bom dia. A sexta-feira será de tempo instável e chance de chuva em boa parte de Santa Catarina. Pela manhã, a instabilidade começa no extremo oeste, nas áreas próximas ao Paraná. Ao longo do dia, avança do Grande Oeste aos planaltos, principalmente no Planalto Norte, com condições para chuva e trovoadas. À noite, a chuva se concentra mais na faixa do litoral, sobretudo no litoral norte, Vale do Itajaí e Grande Florianópolis. As máximas hoje não passam dos 18 graus no litoral e variam de 10 a 16 nas demais regiões. No fim de semana, o tempo será bem variado, alterando períodos de sol e nebulosidade com chance de chuva de forma isolada. No litoral e áreas próximas, a circulação marítima deixa o tempo mais fechado e com chuva a qualquer hora, melhorando no domingo à tarde. No Grande Oeste e Planalto Sul, ocorrem maiores aberturas de sol no domingo. As temperaturas sobem no fim de semana. As mínimas no sábado ficam entre 5 e 14 graus, sendo no litoral abaixo de 18. No domingo, as máximas variam de 15 a 20 graus nos planaltos e litoral e de 20 a 24 no Grande Oeste. Tenha um ótimo fim de semana.
0: Obrigado, Daniele, para você também. Agora são 8 horas e 31 minutos.
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6: 8h32.
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7: Agora 8:38, 8:38 da manhã. Por aqui a nossa colega Suca, Suca do Brislopa, agora falando sobre um assunto local e a entrega de prêmios por parte aí do projeto Protetores do Rio da Lança, que aconteceu ontem. Vamos à matéria.
8: Aconteceu nesta quinta-feira, 21 de maio, a solenidade de entrega dos prêmios do concurso promovido pelo projeto Guardiões do Rio da Lança. O concurso tem como objetivo incentivar a conscientização ambiental, o sentimento de pertencimento e a valorização da comunidade, por meio das atividades desenvolvidas pelos alunos participantes do projeto. As ações educativas foram realizadas na Escola de Educação Básica Professor Mário de Oliveira Gellner e no Centro Educacional Infantil Municipal Breno Cauã Garcia.
9: Bom, o projeto do Rio da Lança já está meio atrasadinho, porque nós iríamos começar para a limpeza do rio e o plantio das árvores. Por causa das chuvas, tivemos que adiar e será no dia 13/6, com a benção de Santo Antônio. E daí nós envolvemos as crianças e foi tão bonito, porque a comunidade ribeirinha veio participar com a gente de uma forma tão legal. Tivemos rodas de conversa com os mais antigos, contando causos, prosas, mentiras e não mentiras, né? E folclores, né? Foi muito legal, né? E daí tivemos um concurso de paródias, um concurso de poesia, e foi assim, eu não participei dessa parte classificatória e como é que foi a escolha, né? Mas, assim, eu estava recebendo em casa o tempo inteiro, que estava muito legal. As crianças muito criativas, muito empenhadas. Então, assim, para nós foi um prêmio. Porque, primeiro, que o meio ambiente merece o respeito. Mas ter a receptividade das crianças foi muito legal, sabe? Então, para nós, hoje vão receber prêmio, mas o prêmio, eu falei, nós também deveríamos receber um troféu. Porque envolver e dar essa consciência para a escola é muito legal, sabe? Então, a gente está tremendamente feliz. Porque

0: aqui.
1: E futuramente, vocês vão trazer mais escolas para o projeto?
0: Com certeza. Com certeza. Esse ano nós começamos aqui por ser ribeirinho. Então nós começamos aqui e na escola Breno Cauã. Mas no outro ano a gente pretende envolver outras escolas. Daí a gente vai pegando todas as escolas municipais e vai englobando nesse projeto, né? Você vê que o projeto de limpeza do rio, que começou assim pequenininho, com pequenos passos, nós atingimos uma plateia tão grande, tão significativa, que não pode ficar só aqui. Nós não podemos ser bairristas, nós temos que levar para todas as escolas. E é isso que nós vamos fazer. O ano que vem nós partimos outra escola. Outras escolas e outras experiências, outras paródias, outras premiações. E todo ano a gente tem que ser criativo, porque criança quer criatividade, né?
2: Perfeito, muito bem. Um projeto muito legal aí, né? É, aí do pessoal que criou essa consciência aí de conservação, né? E de buscar trazer vida de novo ao Rio da Lança, né? Bom, Tiago, agora vamos com sua matéria, tá prontinha? Vamos falar sobre síndrome respiratória aguda grave?
3: Exato, Rômulo. A nova edição do boletim Infogripe da Fiocruz, divulgada, portanto, ontem, quinta-feira, aponta que o número de casos de síndrome respiratória aguda grave, o SRAG, continua em altos níveis em grande parte do país, por causa do vírus sincicial respiratório VSR, que atinge crianças pequenas. Os casos de VSR aumentaram em grande parte da região Nordeste e do Centro-Sul. A atualização considera o período de 10 a 16 de maio. Todas as unidades federativas, com exceção de Rondônia, estão com síndrome respiratória aguda grave em nível de alerta, risco ou alto risco. Paraná, no Rio Grande do Sul e em Tocantins, as hospitalizações pela influenza A continuam crescendo. Já nos estados de Alagoas, Espírito Santo, Minas Gerais, Paraíba, São Paulo e Sergipe, os casos ainda estão altos, mas com sinal de interrupção. Até o momento, foram registrados 63 mil casos de síndrome respiratória aguda grave, 29 mil com resultado laboratorial positivo e 23 mil com casos resultados negativos, e outros 6 mil ainda aguardam o resultado. Rômulo Fernando.
2: Ok, obrigado, Thiago. Edson, agora bom dia para você. Vamos aproveitar que temos um tempinho, Edson, e vamos à sua matéria, à sua notícia, falando sobre a Receita Federal, que abre consulta ao primeiro lote de restituição do Imposto de Renda nesta sexta-feira, ou seja, hoje. Edson.
4: Muito bem, Rômulo, vamos lá. A Receita Federal abre consulta ao primeiro lote de restituição do Imposto de Renda 2026 nesta sexta-feira, dia 22, às 10 horas. Com 16 bilhões aí de reais em créditos e mais 8,7 milhões de contribuintes. Esse ano será o maior lote de restituição da história, representando 40% das restituições previstas para serem pagas este ano. Pelas redes sociais da Receita Federal, o auditor fiscal Sérgio Itamar Nunes de Araújo destacou que o primeiro lote é pago a grupos prioritários legais. Aí a parte dos contribuintes que optaram pela declaração pré-preenchida e recebimento de via PIX.
5: Nesse primeiro lote estão os declarantes com prioridades legais, maiores de 80 anos, pessoas portadoras de deficiência, mas também temos parte daqueles que usaram a declaração pré-preenchida e optaram por receber via PIX, chave CPF. Quem tem o aplicativo Receita Federal nem precisa se preocupar, pois receberá um alerta automaticamente.
4: O pagamento será realizado no dia 29 de maio e Sérgio Itamar Nunes Araújo, da Receita Federal, ressalta que o crédito será realizado ao longo de todo o dia, conforme cada instituição financeira processa o pagamento.
5: O crédito da instituição será realizado durante todo o dia 29 de maio. Sabemos que alguns bancos fazem o crédito logo na manhã, mas outros precisam de mais tempo e vão fazendo crédito durante o dia. Se você não estiver nesse lote, não se preocupe. Verifique se declarou tudo corretamente e aguarde. Ainda haverá mais outros 3 lotes.
4: Do total, né, de contribuintes beneficiários nessa primeira etapa, cerca de 3,8 milhões têm prioridade legal, como idosos, pessoas com deficiência e professores. E quase 5 milhões são contribuintes que utilizaram a declaração pré-preenchida e optaram pelo recebimento via PIX. Os próximos

0: Os últimos lotes da restituição serão pagos nos dias 30 de junho, 31 de julho e 28 de agosto. A previsão da Receita Federal é que o próximo lote contemple cerca de 9 milhões de contribuintes, com valores também próximos de 15 a 16 bilhões de reais, totalizando em 80% da estimativa de restituições a serem pagas em 2026. Edson Lisbrante para o Canal Aberto, o seu programa diário de notícias.
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2: Oito e quarenta e sete.

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11: vamos ao próximo assunto. São 8h52. Outra vez temos um destaque local. Agora a nossa colega Suca, ela traz pra gente a matéria a respeito da terceira Conferência Municipal dos Direitos da Pessoa com Deficiência, que aconteceu no município de Rio Negro. Um assunto importante, né? Um debate importante é sobre as pessoas que necessitam, né, de um acesso mais fácil para poder transitar tranquilas pelas nossas cidades, né? Tanto Mafra como Rio Negro, nesse caso aqui em Rio Negro. Vamos ouvir então a colega Suca.
12: A terceira Conferência Municipal dos Direitos da Pessoa com Deficiência foi realizada em Rio Negro, reunindo autoridades, profissionais e a comunidade para discutir inclusão, acessibilidade e a participação de todos na construção de uma sociedade mais justa. Com o tema Nada Sobre Nós, Sem Nós, o encontro trouxe debates, propostas e definições importantes voltadas à garantia dos direitos das pessoas com deficiência do município. Estamos com o prefeito aqui do nosso município de Rio Negro, Alessandro Von Lins, e também participando da conferência. Prefeito, seja muito bem-vindo novamente à Rede Nova de Comunicação. Poderia falar para nós a importância dessa conferência para o nosso município?
13: Olá, obrigado a todos da Rede Nova. Então, estamos aqui tratando as pessoas com deficiência, né? Uma conferência que está buscando direitos, buscando ações e buscando melhorias para o município. O que o poder público pode fazer, o que a sociedade civil pode fazer para que todos tenham o direito de igualitário, todos com o mesmo direito, todos com as mesmas oportunidades aqui em Rio Negro. Essa é a tônica, estamos no momento aqui fervilhando ideias, né? Entendendo o benefício para todas as pessoas em Rio Negro.
14: Olha só, essa conferência do Conselho Municipal da Pessoa com Deficiência aqui no município de Rio Negro é extremamente importante, e a partir dessa conferência será elaborado o Plano Municipal da Pessoa com Deficiência. E quando o município tem Conselho da Pessoa com Deficiência, Plano Municipal da Pessoa com Deficiência e o Fundo Municipal da Pessoa com Deficiência, o município passa a ter acesso ao Fundo Estadual da Pessoa com Deficiência. E aí pode ter inúmeros benefícios, inúmeras políticas e acesso ao dinheiro do fundo estadual, que daí é fundo a fundo.
12: E o senhor também é palestrante, o senhor podia falar um pouquinho sobre as palestras do senhor?
14: Sim, eu sou uma pessoa com deficiência visual, sou cego, tenho uma formação em direito, sou advogado, também tenho uma formação em saúde, sou fisioterapeuta. E a partir disso, eu fiquei cego há 19 anos atrás. E quando eu fiquei cego, eu passei a perceber o quanto as nossas cidades, o quanto a sociedade oferece barreiras para nós, pessoas com deficiência. Então nós, a partir disso, passamos a fazer movimentos e participar de movimentos de pessoas com deficiência para tornar a sociedade e as cidades e os ambientes mais acessíveis. Com isso, o que nós conquistamos? Cidadania. Porque não é o fato de termos a condição de sermos pessoas com deficiência que nos faz menos ou mais, mas sim as barreiras que a sociedade oferece e que pode restringir o nosso direito.
12: E o Roberto também está acompanhado do Rock, que é o cão-guia. Agora, Roberto, conta pra gente, quanto que custa para ter um cão-guia e como que funciona para adquirir um animal maravilhoso desse?
14: Veja só, o cão-guia para o usuário final não custa absolutamente nada. Se alguém oferecer cão-guia querendo cobrar, fuja, porque não é um cão-guia. E essa pessoa que está oferecendo não é um instrutor. Hoje, os cães-guias são entregues por escolas e instituições que elas fornecem gratuitamente para a pessoa com deficiência visual, seja cego, seja baixa visão. Então, se você quiser um cão-guia, você que não enxerga, você que tem baixa visão, eu vou deixar aqui junto à Secretaria da Assistência Social da Prefeitura de Rio Negro os links para que você faça o seu cadastro e seja chamado para ter um cão-guia.
15: Então, nós estamos hoje na terceira Conferência Municipal dos Direitos da Pessoa com Deficiência. Essa conferência, ela tem como papel principal trabalhar a questão da participação popular, para que a nossa sociedade, junto com o poder público, se juntem e a gente possa estar levantando as propostas para melhorar as políticas públicas para pessoas com deficiência.
12: E qual que é a principal mensagem que vocês querem deixar para a população?
15: A principal mensagem é que a população procure os órgãos de controle social, venha participar, traga suas propostas. Hoje foi um dia que a gente discutiu muito a questão de renda, de trabalho, de acessibilidade, de cidadania, para que a gente possa cada vez mais unir esforços com todas as políticas setoriais, sejam elas saúde, educação, assistência social, e juntas começarmos a desenvolver políticas públicas que atendam a pessoa com deficiência.
16: E você pode falar para a gente um pouquinho também como que a população, ela pode ajudar ainda mais na inclusão das pessoas com deficiência?
15: A população pode, principalmente trabalhando muito essa questão que a gente discutiu, a questão da empatia, né? O fato de eu, às vezes, vivenciar, conviver com uma pessoa com deficiência, a partir do momento que eu começo a ter empatia pela aquela pessoa, eu estou abrindo espaços também de acessibilidade. Os nossos empresários também utilizar das cotas que eles têm dentro das empresas para empregos da pessoa com deficiência. Todo o nosso trabalho hoje que é voltado também aos autistas. Então, assim, todos nós dentro da sociedade podemos ter um olhar melhorado dentro da política da pessoa com deficiência.
16: E para vocês, o evento atingiu a expectativa planejada?
15: O evento atingiu, além da discussão dos grupos, que é um ponto forte aí do levantamento de propostas agora. Essas propostas vão ser elencadas no Plano Municipal da Pessoa com Deficiência, aonde a gente vai buscar, junto com o Poder Público, a efetivação das propostas lançadas para o município.
11: Perfeito. Essa matéria, então, da nossa colega Suca, né? Sobre essa conferência que ocorreu no município de Rio Negro sobre acessibilidade. Agora são 8:59. Tiago, é contigo. Edson Luiz Brant, o pessoal da Polícia Militar, daqui a pouquinho ali pela Rádio São José também, dando sequência às nossas programações. O programa Canal Aberto retorna semana que vem, segunda-feira, e é claro, a gente torce para encontrar todos novamente no mesmo horário, às 8 da manhã. Tiago, bom trabalho. Edson, também. Um abraço.
17: 8:59.
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2: 98.
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0: vamos juntos, vamos nessa, bom demais ter a sua companhia. Seja bem-vindo, seja muito bem-vinda aqui na ZYD735, operando em 104,5 9 FM. A mais ouvida, a mais curtida, a mais potente do Planalto Norte Catarinense, sul do Paraná. Sexta-feira, dia 22 de maio, ano 2026, 11 graus, marcando os termômetros aqui no Castelinho da Comunicação. Hoje, dia do apicultor, dia internacional também da biodiversidade. Programa Neve Pra Nova, mais um bloco iniciando aqui na programação 104,5. 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
1: 9 e 11.
0: Xande Avião e Thalita Mel. Melzinho.

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1: O Castelinho da Comunicação, 11 graus.
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5: Tiago Skrensky, manda ver, meu gato.
1: Como diz meu amigo Brucutu, não comece. Um abraço pra Lorete Aparecida Kaminski, tá ligadona aí no som da Nova, né? Obrigado pela sintonia com a gente aí no final de semana, tá bom? Bom dia, Tiagão, meu amigão, aqui é o Deco. Larga um tirão dedoso aí, ó. De azar da sexta show. Sextou com S de cerveja, diz ele. Abraço, parceiro velho. Puder tocar um talagaço com um candeeiro. Beijo sem batom. Valeu, Deco, meu centroavante. Um abraço, bicho velho. Hoje é nóis. Vamos ver se empurramos o boné hoje, porque eu, sinceramente, a última vitória minha no horário, acho que faz uns 6 meses. Né? Deus, Olímpio. A Adriele Saindeu, tá ligada com a gente aqui do Som da Nova, né? Obrigado pela companhia. Gabriela Elias, por aqui com a gente também. Alô, Tiagão, nosso controlador de tráfego aí da escola Quinter Werner. Tá estralando a 104,5, né, meu garoto? Um abraço, Tiagão, vascaíno. Obrigado pela sintonia, pia. Tiagão, bom dia. Boa sexta-feira aí, piazinho. Sexta-feira abençoada para todos nós, César Martins. Valeu, César. Abraço, garoto. Tudo de bom. É, a Olinda Souza do bairro Bom Jesus. Que Deus abençoe grandamente você. Grande bênçãos em sua vida. Amém. Um abraço pra vocês também aí. Ariane Stinglin, também ligada aqui do Som da Nova, participando aí com a gente, tudo de bom. Fernanda Ellen Basso, com a gente também na 104,5. Marisa Pixius, também com a gente, obrigado pela sintonia. O Everson Weber, por aqui também, confirmando sintonia. Rosélia aí de São Lourenço, né, Rosélia? Obrigado pela companhia. Terezinha Leffel, pessoal na Campina dos Andrade, ligado aí também no Som da... Obrigado pela sintonia, meu povo. Tudo de bom. Toca a mão do Zezé aí pro nosso amigo Fernando. É o Guilherme Francisco aí na sintonia. Eu, Tiagão, excelente sexta-feira pra nós. Coloque no sorteio da chuleta. Eu já gosto de uma chuletona. Ah, Tiagão, velho. E é bom demais, né, Tia Véia? Jéssica de Paula, com a gente aí também.
6: Mas amanhã não.
1: Pessoal da Razão Contabilidade, a Rafa, toda a equipe, obrigado com a gente aí também. Bom final de semana pra vocês aí, tá bom? Obrigado pela sintonia aqui no Som da Nova. Bom dia, Tiagão, é hoje. Manda parabéns pro Tiaguinho. Que ele nunca perca esse brilho, essa alegria, o carisma. Que faz nossos dias melhores, ele é incrível. E aquele buzinaço pra ele aí, tá bom? Um abraço da Vanessa e do Pietro. Ô, Tiaguinho! É hoje, meu garoto. Felicidades, meu irmão. Muitos anos de vida. Que Deus te abençoe, te ilumine e te proteja. E essa data se repita por muitos e muitos anos aí. Tá bom, Tiaguinho? Felicidades, meu irmão. Esse é uma figuraça. Parabéns, bicho velho. Também de toda a turma aqui da Nova. Tudo é bom, meu piazinho. Felicidades. Deus abençoe sempre, minha velho. Tá bom? Deus abençoe sempre. Continue esse piá 100%, hein?
7: Bom dia, Thiago. Aqui é Arthur Fabrício. Eu queria concorrer o álbum na Copa.
1: É, então tá bom, filho.
8: Copa do Mundo 2026, Matheus Henrique de Araújo.
1: Valeu, tudo de bom. Tá participando aí também, tá bom? Tudo de bom. Diga, meu considerado.
9: Bom dia, Thiago Skrensky, o Aristeu Veiga. Eu queria falar para você, perguntar para você, sabe, diga, qual é a obra mais bonita que Deus fez?
1: A obra mais bonita?
9: Foi as mulheres que Deus fez a obra mais bonita.
1: Achei que era eu.
9: Meus parabéns para todas as mulheres do Brasil inteiro, que Deus abençoe elas. Se não fosse eles, não adiantava nós estar no mundo.
1: Não adiantava.
9: Eles é a nossa riqueza. A nossa proteção é tudo, as nossas famílias e a nossa mulher.
1: É,
9: e Deus
1: verdade.
9: Fez a obra mais bonita, foi eles.
1: Verdade.
9: Grande abraço, tchau.
1: Valeu, Soristeu, homenageando as mulheres aí, ó. Quando o senhor fez a primeira pergunta, eu achei que era eu aqui, ó. Quer ver?
9: Bom dia, Thiago Skrensky, o Aristeu Veiga.
1: Ó.
9: Eu queria falar pra você, perguntar pra você, sabe qual é a obra mais bonita que Deus fez?
1: Eu já ia responder pro senhor isso aqui, ó. Thiago Skrinski. Mas daí iam dizer, já é metido esse homem. Tá certo, senhor Esteu. Tá deixado. Tá anexado o depoimento do senhor pra todas as mulheres aí, tá bom, meu queridaço? Mas sinceramente, eu achei que era eu.
10: Bom dia, Tiagão. Coloca eu no sorteio dessa chuleta aí. Quem fala aqui é o Sidney Ferreira, mais conhecido por Gaúcho. Manda um alô para nós, minha esposa Juraci, e para todos os ouvintes. Um abraço, tudo de bom.
1: Valeu, queridão.
11: Bom dia, Thiago. Sou José Alberto, seminário. Me coloca o sorteio da chuleta. Deus abençoe vocês.
1: Tá morrendo, velho. Tudo é bom, meu queridão. Fala, Thiago Bão. Coloque no sorteio da Copa aí o Felipe Schilbau. Valeu, Felipão. Um abraço. Bom dia, Thiago Bão. Um abraço pra nós aqui da Escuta da Melhor. Alete Veiga. Tudo bem, Alete? Seja bem-vinda aqui no Som da Nova. Tudo de bom, tá bom? Bom dia, Thiago. Toque Luz da Minha Vida. Resenha do Cabral 2. Abraço aí pra Autopeças Vila Nova, sempre na escuta, a Viviane Seidel. Tudo bem, Viviane? Daqui a pouquinho rola a mora de vocês aí, tá bom? Obrigado pela companhia aqui na... Bom dia, Juliana Siqueira Martins de São Lourenço, limpando a casa, escutando ela, que é a melhor. É, sexta-feira é o dia da faxina, né? Minha falecida avó dizia pras filhas, limpem bem essa casa, deixa o meio e limpe os cantos. A avó levantava o sofá, Deus o livre, tivesse uma teia de aranha embaixo do sofá, a avó surrava a mãe e minhas tias. Chegava na casa da avó, aquela casa de madeira assim antiga, aquilo chegava a brilhar as panelas e olhava aquelas madeiras no chão, aqueles tacos, se conseguia se espelhar ali. E a avó dizia: deixa meio limpo os cantos. E as meninas terminavam a faxina, a avó ia olhar debaixo do sofá, se não tinha teia de aranha, carcule. Será que era caprichosa a vozinha que hoje mora no céu? Ah, mas olha. 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Daqui a pouquinho tem mais no Som da Nova, daqui a pouquinho também tem Pílulas da Nova.
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7: 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Hoje no Pílulas da Nova tem Natan.
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0: Muito bem, estamos apresentando o programa Área VIP na Nova, no oferecimento sempre da Nobre Ofício. 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Daqui a pouquinho tem a sua participação aqui na Nova. 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

0: Mariano!
1: Bom demais, Thiago, meus irmãos.
0: Joga a mãozinha pra cima, todo mundo assim, na palma da mão. Tchau, tchau, tchau. Quero ouvir o refrão, vai.
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0: nem ser. 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
2: Vai.
0: Obrigado, São Paulo.
3: Coisa linda.

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1: 10 e 9.
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0: toca o que você gosta na sua hora até às 11. 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Volto já.
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0: E essa sexta-feira, sol com aumento de nuvens no decorrer da tarde, condições de chuva do oeste ao norte do estado, atingindo todas as regiões à noite. Temperatura baixa com mínimas ao amanhecer, abaixo de 10 graus em boa parte do estado. E condições também para geada, né? Durante o dia a temperatura não sobe muito e a nebulosidade. Com a nebulosidade, os termômetros não devem passar de 20 graus. Sistema uma massa de ar frio e seco no litoral sul do Brasil e um cavado sistema de baixa pressão que passa a influenciar Santa Catarina nas próximas horas. No Castelinho da Comunicação, termômetros marcando nesse momento 12 graus.
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0: Natan e Anitta no Pílulas da Nova.

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1: Vamos rapidinho lá pro Whats da Nova, meu Deus do céu. 3642-3955, manhã de sexta-feira, dia 22 de maio, ano 2026. Nova.

0: Twitter, Dali Dali, Vinícius Siqueira, torcedor vascochamista Rentinho. Marcando audiência, sintonizado por Rio Mafra e região, sextou com esta de saúde e sucesso. Valeu, Vinícius, é nós da nova, meu garoto. Tudo de bom.
1: Ai, ai, ai.
0: Alessandra Raul França, tá ligada com a gente também aí no Som da Nova, obrigado pela companhia. Ian Vinícius, tá ligado também na 104,5, tudo de bom. Obrigado pela sintonia também aí. Tamo junto.
1: Nós.
2: Meu nome é Maria da Glória Grosso, eu moro aqui na Coab, na rua da creche. Se alguém perdeu o cachorro, fugiu a cadelinha de algum lugar,
0: credo,
2: podia entrar em contato com você, daí você podia mandar aqui.
0: Credo.
2: Eu não tenho, Thiago, condições de ter um cachorro desse aí aqui em casa.
0: Credo.
2: Mesmo nem posso ter, porque é aberto, né?
0: Beleza.
2: Daí, se você souber, ou alguém procurar, você podia anunciar pra mim aí, fazendo um favor, da dó dela, porque eu não tenho como, nem sei que ração que come, nada.
0: Credo! Deixa pra nós, então, Maria. Foi.
2: Vê se você me ajuda.
0: Um cachorro de grande porte.
2: O número da casa é 14, quadro 1, lote 2, 14.
0: Tá lá um cachorro, lá, ó. É, Billy, veja lá, ó. E é grande o cachorro mesmo, tá lá na casa da Maria, lá, né, Maria? Ah, quem diz um cachorro desse aí come mais que gente, né? Louco! Fala, Thiago, sexta-feira, os motora, resultado do nosso trabalho, parceiro Paulo Roberto. Parabéns aí pro patrocinador do churrasco, nosso grande parceiro de trabalho, Anderson Witt. Seu aniversário é dia 27. Semana que vem vamos no churra. Ah, mas o churra saiu hoje. Pesada lá da. Os motora da educação lá estão comendo um churrasquinho já, o som da nova. E é bonito.
3: Thiago, o Luiz Henrique de Santos manda um abraço pra minha amiga Lani, que tá fazendo aniversário hoje.
0: Parabéns, felicidades pra ela. Deus abençoe sempre, tudo de bom.
4: Aí, Thiagão, coloca meu nome no sorteio pra mim ganhar o álbum e a figurinha. Meu nome é Ian.
0: Ian, tudo bom, filho?
5: Bom dia, Emerson. Aqui é o Jorge Chapieski. Põe a nós no sorteio da Copa.
0: Não venha pedir aí.
5: Ganhar o álbum aí.
0: Não venha pedir música do Latino na rádio.
5: Copa 2006. Vamos levar, senhor. Caneco aí.
0: Não venha me pedir música do Latino na rádio aqui essas horas.
5: Tamo na escuta aí. Manda aquela música pra nós, o Morango do Nordeste. Tamo na escuta com os amigos da Vila Vete. Valeu, tudo de bom. Sexta-feira.
0: Valeu, Graxaim. Tá ligadão aí no som da 904,5. Dá tempo de mais um aqui?
6: Bom dia, Tiagueira. Como é que você tá, seu blog de litro?
0: É.
6: Tem tempo que nós não manda mensagem.
0: Que deu, Tom?
6: Tá ligado, né?
0: Tão reinando, hein?
6: Nava. Partiu o tal da Canoinhas agora, né? Coloca meu nome, sorteio aí, Rodrigo Oliveira. Ganhar essa chuleta pouco bom, né, homem? Dá um tapa nos caras barracão lá que estão produzindo.
0: Isso aí é justo.
6: Coloca meu nome, sorteio também da Copa do Mundo lá. Da Copa do Mundo. Gurizito.
0: Beleza,
6: guri. Valeu, valeu.
0: Valeu, Rosito. Abraço. É nóis.
7: Bom dia, meu amigo Thiagão. Passando com a minha audiência. Saudade de você, seu coisinho. E me coloque aí no sorteio do ingresso da Copa aí. Valeu. Tudo que é sorteio, me coloque aí. Valeu, abraço.
0: Você vai, galera.
7: Fui, tudo de bom.
0: Eu tô tendo que me explicar. Ontem um mandou mensagem: Thiago, beijo, eu te amo. Agora um disse que tá com saudade. O que tá acontecendo com vocês aí, Tiazada? Eu tô tendo que chegar em casa e me explicar por causa de homens. O que é isso aí, tipo,
7: ó? Passando com a minha audiência.
0: Aí, ó.
7: Saudade de você, seu coisinho.
0: Tá embora, rapaz. É nóis, Ed. 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Daqui a pouquinho tem mais aqui no Som da Nova.

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3: 11:07.
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2: Muito bem, o prazer é inenarrável poder estar junto com você na manhã dessa sexta-feira, dia 22 de maio, ano 2026, 13 graus, marcando os termômetros aqui no Castelinho da Communication. Para todo o Planalto Norte Catarinense, para todo o sul do Paraná, mais ouvida, mais curtida, mais potente, de maior qualidade do seu rádio. Seja muito bem-vindo, seja muito bem-vinda sempre em 104,5. Em 2026, 40 anos no ar, hein? 40 anos de muito som, de muita emoção. É um ano especial aqui para a Rádio Nova Era e, claro, especial ainda mais é ter você com a gente, sintonizado aí no DAI, no nosso aplicativo, levando a nova de carona, galera do comércio local, para você que está aí viajando, se sinta sempre abraçado pelas ondas amigas, potentes, sonoras aqui da Rede Nova, em especial da Rádio Nova Era, 40 anos no ar em 2026. 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Lembrando que hoje a sua participação vale prêmios aqui no Whats da Nova, no 3642-3955. Estamos com aquela chuleta com muito queijo e muita polenta, que é um espetáculo. 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Área VIP e a sua mensagem, tá bom? Área VIP, sua mensagem, seu nome completo. E também não esquece, gente, a palavra Área VIP é a palavra-chave para o nosso sorteador reconhecer a sua participação. Combinado? 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
2: 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Quem sente saudade sou eu. Alô, meu amigo Guto, aí em Bocaiúva. Só dá Nova, diz ele. Exato, garotinho.

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1: Muito bem, 11:19, o nosso ouvinte mandou aqui, Tiagão, fique bem brabo e sorteia os ingressos do circo, então vamos sortear então. Então vamos fazer o seguinte aqui, ó, tem ingresso para você curtir o circo Popstar, são os últimos dias do circo aqui na cidade de Mafra, luxuosamente instalado ali ao lado da rodoviária de Mafra. Tá a fim de ganhar ingresso pro circo? Manda aí, ó, circo, seu nome completo pro WhatsApp da Nova 36423955, tá bom? Manda aí, daqui a pouquinho eu vou fazer sorteio de ingresso então do Circo Popstar, os últimos dias aqui na cidade de Mafra. Daqui a pouquinho tem sorteio de ingresso.
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1: Muito bom, muito bem, vamos lá ver quem ganhou os ingressos então pro Circo Popstar. Sortear dois ingressos na história. O primeiro final do telefone apresentado na tela é o 2340. E quem levou o primeiro ingresso foi a Adriana Colasso. E o segundo ingresso, quem levou no final do telefone 6863, foi o Jackson Rocha Sobrinho. Então, o Jackson Rocha Sobrinho e a Adriana Colasso podem passar aqui na rádio para retirar os ingressos de vocês para curtir o Circo Popstar. Parabéns!

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5: Vamos rapidinho ali pro Atos da Nova, como passa essa hora, né? Meu Deus do céu, né? E hoje eu estou um homem internacional. O Whats da Nova 36423955, manhã de sexta-feira, dia 22 de maio, ano 2026. Nós. Adalgisa Carvalho, tá ligada com a gente aqui no Som da Nova. Grande abraço pra você, obrigado pela sintonia. A Josi Freire, Centro de Rio Negro, também com a gente, 104,5. Obrigado pela companhia também aí na Nova. O Luiz Fernando Rau, confirmando sintonia também. João Miguel Batista da Costa, tá ligado também aí no Som da Nova, tudo de bom. Câmbio.
6: Oi, Thiago, coloca meu nome no sorteio.
5: Que eu não quero
6: beijo.
5: É. Tio Agui, tá ligadão aí também no Som da Nova, né, meu craque? Sempre junto com a gente aí, tudo de bom. Nilton Ramos, o torcedor parmeirense. Nertinho, acho que no fundo você é...
7: Corinthians?
5: Certeza, Tia, certeza. Aí, Cleison, como é que tamo, meu garoto? Tá ligado aí também no Som da Nova? Grande abraço, tudo de bom. A Josiane de Lima também está aí confirmando sintonia em 104,5. Tudo de bom.
8: Bom dia, Thiago. Iracema, do Leiteto, me coloca no sorteio. Copa do Mundo 2026.
5: Isso.
8: E manda um abraço aqui para minhas netinhas, Liz Vitória e Lívia. E também para Luara. E para Ana Laura e para Lívia Maria.
5: Ai, credo, que esse neném é chorando, meu Deus. O que deu com essa criança?
8: Lívia Maria.
5: Ah, que é isso? Beijo pra vocês, Iracema, minha querida. Tudo bom?
9: Bom dia, Thiago.
5: Dia.
9: Saudação. Corintiana. E um abençoado dia pra todos nós.
5: Ai, ai. Ontem me deu uma vontade de dar uma surra, uma camaçada de pau no Yuri Alberto, né? Já declarou que quer ir embora. E ontem perdeu uma meia dúzia de gol na Copa Libertadores da América. Vai tarde. Vai tarde.
10: Bom dia, Thiago. Tudo bem?
5: Oi.
10: É Eliette Laurentino, da Vila Argentina.
5: Opa.
10: Thiago, coloca meu nome no sorteio aí da figurinha da Copa aí, do álbum da Copa. Eu preferia a chuleta, né? Mas o filhão quer o álbum, então me coloca aí no sorteio do álbum de figurinhas
5: claro.
10: Da Copa.
5: Claro.
10: Um bom final de semana a todos. Tudo de bom.
5: Obrigado, Eliette. Pra vocês aí também, meu povo amado da Vila Argentina. Beijo. 10 rádio ligado aí na Vila 11. Ai, não tem. Aí é nóis. Aí é nóis. Aí é o nosso reduto aí. Aí não tem.
11: Fala, Thiago, bom dia, meu amigo. Deus abençoe o teu dia, todo mundo que tá na escuta.
5: Obrigado, filho.
11: E coloca meu nome no sorteio, beleza? É o Adriel Martins. Abraço, guri, tudo de bom?
5: Você também.
11: É nóis. Sou canela seca. Aí, esqueci. Mandar um abraço pra minha esposa Day e meus filhos Kailan e Rian. Beleza? Valeu.
5: Mesma. Abraço, meu queridaço. Tamo juntasso.
12: Bom dia, bom dia, bom dia, Tia Guedes. Beleza, uai?
5: Tia Guedes, você vai ver.
12: Tudo de bom pra vocês aí. Uma ótima sexta-feira. Sextou, né, Thiago? Tomar sextou. Aquela geladinha.
5: Aí que eu me refiro.
12: Toca uma música de Zezé de Camargo aí pra nós aí, uai. Beleza?
5: Beleza.
12: Um abraço, Thiago.
5: Obrigado, um abraço.
12: Pra você, meu querido.
5: Obrigado, Andréia. Pra você também, querido. Um abraço carinhoso. Só preciso ver esse sistema aqui que eu tô... Quando vem uma mensagem a mais, ele me joga lá pra cima, que eu me perco no site. Pedi pro Jotinha me auxiliar aqui, mais um aqui.
7: Fala, Thiagão. Bom dia, bom dia. Thiaguinho confirmando a audiência aí.
5: O aniversariante.
7: Quero agradecer pelos parabéns aí que você mandou na rádio. Minha esposa Vanessa também. É. Só agradecer a Deus por mais um ano de vida, né?
5: Isso.
7: 3.2, que nem digo,
5: né? A criança ainda,
7: tendo,
5: né?
7: Saúde, o resto damos jeito, né?
5: Deus
7: saúde
5: livre.
7: Pra trabalhar aí, o resto damos jeito, né, Thiagão?
5: Saúde e paz,
7: que Deus,
5: né,
7: abençoe vocês e também abençoe cada um aí. Abençoado sexta-feira aí. E já põe o nosso nome no sorteio aí.
5: É.
7: Thiago Aparecido Schaubauer aí no sorteio da chuleta do Área VIP. Ô,
5: tiva!
7: Já dá o buzinado pra precisar da ração do grupo GPS. E quem não gostou, que me procure.
5: É nóis.
7: Vamos aí, Thiagão.
5: Valeu, Thiaguinho. Valeu, Thiaguinho. O que a gente mais pede é saúde, né? Depois a saúde é a paz. Porque tem gente que nasceu só pra infernizar a vida dos outros, né? Mas parabéns aí, bicho velho. Que Deus abençoe e felicidades. Lesma! É, a nação rubro-negra, o pessoal hoje vai partir o Rio de Janeiro ver o Flamengo amanhã, caravana do Coelho, mais de 200 pessoas, 4 ônibus. Aí vai ser forte a pegada. É, amanhã, se não me engano, tem os... Eles hoje que estão comandando já o futebol brasileiro, Flamengo e Palmeiras, no Maracanã, amanhã pelo Campeonato Brasileiro. E bastante rubro-negro em Rio Mafrense vai para assistir o jogo amanhã, né? Com a caravana do Coelho. Vai ser muito bacana, muito legal. Entre eles, o nosso diretor artístico aí, Tchuca Andrade. Vai lá também dar uma olhada no Futeba, no Maraca. Que bacana, né? Boa viagem, gurizada. Deus abençoe.
13: Bom dia, Thiago. Tudo bem?
5: Oi.
13: É, manda uma música pro meu filho Cauã, que tá de aniversário hoje.
5: Ah.
13: Que Deus abençoe e ele ilumine sempre. É a Silvana do Tijuco Preto.
5: Ô, Silvana, parabéns pro Cauã aí. Felicidades, né? Que Deus abençoe sempre. E essa data se repita por muitos e muitos anos aí, tá bom?
14: Oi, Thiagão, coloca meu nome no sorteio aí. Lucas Miller, eu quero ganhar esse álbum. Vai, Flamengo!
5: Não, filho. Pra você ganhar o álbum, você tem que dizer vai.
15: Corinthians!
5: Tá bom, filho? Daí você tem chance. É, caso contrário, hoje a gente recebeu visita aqui no estúdio da Rádio Nova Era, né? Tava o pessoal de escola aqui, juntamente com o pessoal da Polícia Militar. E eles falaram, Thiago, como é que faz pra participar do sorteio? Qual que é a chance? Eu sempre falo assim, quando é corintiano, as chances triplicam, sabe? Mas tem que ser Corinthians. Tem que ser Corinthians. Daí triplica a chance. Tá bom, filho?
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5: 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Daqui a pouquinho tem mais aqui no Som da Nova.
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2: E a sexta-feira, sol com aumento de nuvens, decorrer da tarde, condições de chuva do oeste ao norte do estado, atingindo todas as regiões até a noite. Temperatura baixa, com máxima de 15 a 20 graus na maioria das regiões. Vento sudoeste a sudeste, fraco a moderado, sistema uma massa de ar frio e seco no litoral sul do Brasil e um cavado sistema de ar de baixa pressão e corrente de jatos em vários níveis da atmosfera que começa a atuar em Santa Catarina. No resumo da ópera, nas próximas horas, chuva em Santa Catarina.
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0: 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Na volta, eu vou fazer o sorteio da chuleta, né, do SOS Lanches, que é uma delícia. E também o álbum da Copa do Mundo com dois pacotes de figurinhas. Você que participou, boa sorte. 104,5
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2: Muito bem, 3 minutinhos pro meio-dia, como passa a nossa hora aí, né?
8: Ai, jovem!
2: Deixa eu ver quem tá aqui bem rapidinho pra nós fazer o sorteio.
9: Oi, eu sou a Ana Lívia. Eu sou a menina da Maquete que fez o Castelinho. Ui, e eu quero já participar do álbum da Copa.
2: Um abraço carinhoso pra você, meu anjo.
10: Oi, bom dia. Coloca no sorteio da Copa.
2: É? Quem?
10: Oi, bom dia. Ah. Coloca no sorteio da Copa.
2: Quem com você? Ah, o Roberto Buquerque. Ô, Deusinho. Bom, tá participando com a gente. Grande abraço, tá bom? É, o Matheus da Costa Teureira tá ligado com a gente aí também. 104,5. Grande abraço, tudo de bom. Obrigado pela sintonia aí também.
11: Fala, Thiagão.
2: Falo.
11: Bom dia. Põe meu nome no sorteio do álbum da Copa e Cleiton de Oliveira. É. Me manda um tapa pra pesado do Vitinho lá.
2: Opa. Meninos do Vitinho aí, ó. Só do... Pessoal que tá no trampo, hein? Um abraço, tudo de bom. Muito bem, primeiro pro sorteio da chuleta, boa sorte. Você que participou aqui com a gente, da chuleta no 3642, 3955. Vamos ver quem vai levar a chuleta, um presente. Aí do SOS Lanches, final do telefone é o 6877, a Dinacir Lorena. Dinacir. Você acaba de ganhar, então, a chuleta lá do SOS Lanches. Parabéns. Álbum da Copa, rapidinho. Vamos ver quem vai ganhar o álbum da Copa do Mundo. Mandou a mensagem pro 3642-3955. É a Rede Nova de Comunicação e você torcendo pela seleção do Brasil. Vamos lá ver quem vai ser o contemplado ou a contemplada na manhã aí de sexta-feira. Final do telefone é o 5113. Foi a Alana Martins Lewandowski. Alô, Alana Martins Lewandowski. Ei, então você acaba de ganhar o álbum da Copa do Mundo 2026. A Alana Martins Lewandowski tem que passar aqui na rádio para retirar, tá bom, minha querida? Como diz a Cleuzinha, parabéns, né, Cleuzinha? Parabéns.
12: Escolhida por um famoso gaiteiro lá do fundo.
2: Obrigado, gente, de coração, hein, pela companhia, pelo carinho, pela audiência e pela sua paciência. Chegando às orações do meio-dia, na sequência Emerson Souza, no sequência Hits. Eu volto amanhã, 7 da manhã, se Deus quiser, especial de sábado no Momento Sertanejo. Amanhã tem pizza da San Helen Village. E também tem um ator de chope aí do nosso parceiro lá, do meu amigo Luiz, do Karaokê Bar. Amanhã nós vamos sortear pra você também. Então amanhã tem pizza, tem torre de chope e tem um tendel nessa rádio aí. Tá bom? Se encontramos amanhã às 7 horas, amanhã, se Deus quiser. Continue ligado no Som da Nova, porque ela tá ligada em você. Grande abraço, gente. Até amanhã, 7 da manhã. Tchau.
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3: Amigos ouvintes, bom dia a todos. Aqui é o Padre Geraldo Valenga. Deus eterno e todo-poderoso, dirigi a nossa vida segundo o vosso amor, para que possamos, em nome do vosso Filho, frutificar sempre em boas obras. Amém. E agora, intercedendo e pedindo a intercessão de nossa Mãe Maria Santíssima, convido a todos para esta prece bíblica e da tradição da Igreja. Ave Maria, cheia de graças, o Senhor é convosco. Bendita sois vós entre as mulheres, e bendito é o fruto do vosso ventre, Jesus. Santa Maria, Mãe de Deus, rogai por nós, pecadores, agora e na hora de nossa morte. Amém. E rogai por nós, ó Santa Mãe de Deus, para que sejamos dignos das promessas de Cristo. E assim, tendo invocado a intercessão de Maria, pedimos sobre todos a bênção poderosa de Deus. Deus Todo-Poderoso vos abençoe na sua bondade e infunda em vós a sabedoria da salvação. Que o Senhor sempre vos alimente com os ensinamentos da fé e vos faça perseverantes nas boas obras. E oriente para ele os vossos passos e vos mostre o caminho da caridade, do amor e da paz. E abençoe-os, ó Deus Todo-Poderoso, o Pai, o Filho e o Espírito Santo. Amém. Que a alegria do Senhor seja a força de todos. Tchau, tchau. Bênção a todos.
4: Meio-dia e 5.

tarde. Boa tarde para você que sintoniza a nova 104,5. É tarde de sexta-feira. Sextou, neném. E aí, tudo bem? Tudo certo? Tudo legal com você? Eu sou Emerson Souza, juntos até as duas nessa sexta, levando para você as 100 músicas mais tocadas do Brasil. Hoje chegamos no top 20, né? Hoje chegamos no top 20 e também é dia de sorteio. É hoje, o dia em que você concorre, né? Você que concorreu a semana toda aí a um vale-compras de R$100 lá da Bela e Rica Acessórios de Mafra e um almoço para duas pessoas na churrascaria Araucária. Dá tempo ainda de você concorrer, tá? Dá tempo de você mandar sua mensagem, de você participar aí do nosso sorteio. Então corre. Mas para você participar, você precisa colocar a palavra sequência. Coloca aí, sequência, aí sim a sua mensagem. Se você não colocar a palavra sequência antes, aí você fica fora do sorteio. Então corre participar, viu? 3642-3955, palavra sequência, seu nome completo e vem, porque começou o nosso Sequência Hits. 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Vamos nessa! Tá chegando aí na 20ª posição. Sequência. Taylor Swift. Sequência. Prefiro filha. Sequência.

0: 18ª posição das mais tocadas do Brasil. Sequência que segue no seu rádio.
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0: audiência, Emerson Souza, tudo belezinha por aí? Tudo certo. A Ângela tá participando com a gente, obrigado pela companhia, Ângela. Alô, câmbio.
1: Boa tarde, Emerson, é o meu. Tinha aí, Piazinho, como é que você tá?
0: Firme
1: que saudade
0: forte
1: de você, ô Torresmão. Manda um alô aí pra minha mulher Bruna aí, para meus filhos aí. E põe meu nome no sorteio aí, Piazinho, vamos ganhar esses brindes aí.
0: Tá certo.
1: Beleza, bicho velho?
0: Beleza, palmeirense.
1: E manda aí pra todos os palmeirenses aí, né, Emerson?
0: Valeu.
1: Perdimos, mas pelo menos segue o líder.
0: Segue o líder.
1: Né, bicho, velho? Tudo de bom. E vai, Palmeira.
0: Vai, Vernão. Valeu, meu tio. Obrigado pela companhia. Tudo de bom. A Bruna Kiu da Silva participando com a gente. Boa tarde, Emerson. Lucinéia de Fátima. Oi, Lucinéia. Boa tarde. A Josiane Cacias participando com a gente também. Obrigado pela audiência. Alô.
2: São demais ouvintes. Vinícius Queira, ouvinte do Bairro Jesus.
0: Fala, Vinícius.
2: Tô lendo o programa, na programação aí por Rio Mafra, região.
0: Tamo junto.
2: Mandando um grande e forte abraço a todos os demais ouvintes, né? E vamos que vamos aí, né? Participar aí do sorteio do Churrascaria Araucária, né? E bora lá.
0: Vamos
2: um grande e forte abraço mais uma vez e desejar abençoado final de semana a todos.
0: Valeu, obrigado pela companhia. Suzana Leal participando com a gente também. Oi, Emerson, quero ser a primeira a participar hoje. Não deu, Suzana. Já teve algumas primeiras aqui, mas deu certo. Hoje você conseguiu participar bem cedo. Obrigado pela companhia. Quem mais tá aqui? Deixa eu ver. Boa tarde, Emerson. Gostaria de participar do sorteio. Caroline Schmidt-Becker, boa sorte. Alô, câmbio.
3: Boa tarde, aqui é a Juma Schaubauer do Campo da Lança. Boa
0: tarde.
3: Eu quero mandar os parabéns para meu filho Thiago Schaubauer, que está de aniversário hoje.
0: Schaubauer.
3: E dizer que nós amamos muito ele.
0: Então tá bom.
3: E coloca eu no sorteio.
0: Claro, obrigado pela companhia, tá? Tudo de bom. Vamos lá, tem mais gente participando aí. Deixa eu ver. Boa tarde, Verenice Ribeiro Ribas. Oi, Verenice, boa tarde para você também. A Tatiana Toledo, boa tarde, Tatiana, obrigado pela sintonia. Boa tarde, e coloca no sorteio, Jéssica Aparecida de Lima. Oi, Jéssica, beijo pra você, obrigado pela companhia, tá? Bruno Mars agora.
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0: 17ª posição. Dando lugar pra essa aqui, ó. Sua boca mente, 16ª.
1: Também.

0: 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Eu tô na Nova. A Nova 104,5 e as mais tocadas do Brasil com o nosso Sequência Hits, que vai pro intervalo rapidão. Volta já, hein? Continua ligado. 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
0: avançando nas paradas também. Os recados aqui na 9GM. A Marli Teodoro, obrigado pela companhia. Daiane de Souza Barbosa, boa tarde, quero participar. É Roseli de Fátima. Oi, Roseli, obrigado pela sintonia, tá? Tudo de bom. Boa tarde, Emerson, é o tio Ag passando pra confirmar minha audiência nessa sexta-feira. Sextou, rapá. Ó, opa! Ó o climinho de sexta-feira daquele jeito. Sextou, ó, com ó. SG.
3: Samba vibe. Vambora.
0: Naquela vibe, né? Vamos nessa. Obrigado, tio Ag, pela companhia. Boa sexta-feira. Tamo junto. Matilde Raxa, obrigado pela companhia. Tudo de bom pra você. Clésio dos Santos, tá ligadão. Obrigado pela companhia, Clésio. Marisa Pixos, lá de São Lourenço. Obrigado pela companhia. Aquele abraço. Quem mais tá aqui? O Wilson Veiga, obrigado pela sintonia também. Boa tarde, quero participar do sorteio. Juscelia de Lima. Oi, Juscelia. O Matheus da Costa Teurer, obrigado pela companhia. Olha aí a Mara Veiga, já tá por aqui. Ó, ó. Boa tarde, Emerson. Sextou.
3: Final de semana cheio.
0: Quero confirmar minha presença e participação no sorteio maravilhoso. Mara Veiga, como sempre, de praxe, aquela fotinho do almoço dela. Obrigado pela companhia. Quem mais tá aqui? Quem mais? Deixa eu ver. Matheus da Costa Teurer, obrigado pela companhia. Boa tarde, coloca nós no sorteio, Carlinho da Babucha. Uma boa tarde, bom final de semana para todos os ouvintes, valeu. Boa tarde, Emerson Souza, por gentileza, coloca meu nome no sorteio. Roberto Ansiuti e família, obrigado pela companhia, tudo de bom para vocês aí. Isadora Elenca, oi Isa, obrigado pela companhia. Boa tarde, Emerson, boa tarde. Sempre na escuta da melhor. Celso Nidjalski participando com a gente aí também. Aline Santos tá ligada com a gente. Boa tarde, Emerson. Me coloca no sorteio. Obrigado pela companhia. Aline dos Santos. Adalgisa Carvalho, obrigado pela sintonia também. Quem mais? Dinacira Aparecida Lorena. Quem mais? A Solange Bernadette, obrigado pela companhia. Cadê os áudios aí, rapaz? Eu não vi áudio. Áudio, cadê os áudios? Aqui, ó.
4: Boa tarde, Emerson. Aqui é o Garcheio de Belevento. Já
0: você tá bom?
4: Manda pra nós que estamos tomando chimarrão aí.
0: Ah, sei que chimarrão.
4: Sexta-feira. Nova era aí, beleza?
0: Aham.
4: A próxima música aí. Põe a nós no sorteio.
0: Tá bom,
4: beleza,
0: pia? Tá bom.
4: A mão já tá fora.
0: É o músico.
4: Valeu, tudo de bom. Viva, Brasil.
0: Viva.
4: Valeu, pia. Valeu. Boa sexta-feira.
0: Obrigado pela companhia, tudo de bom. Aquele abraço. Quem mais aqui? Alô.
5: Oi, Emerson, me coloca no sorteio. Beijo,
0: oi.
5: Margarete.
0: Oi, Margarete, obrigado pela companhia. Alô.
6: Oi, eu sou a Ana Laura Lenca, também quero participar.
0: Oi, Ana Laura, beijo pra você, pequena. Obrigado pela companhia, tá? Tudo de bom. Ana Laura Lenca, também quero participar. Manda um abraço lá pro pai, tá? Diga pra ele que ele é ruim de bola. Rapaz. Faz tempo que não jogo bola com ele, mas ele é ruim de bola. Vamos de música.
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0: Alex Warren, Ordinary.

0: Tubarões, essa que foi a mais tocada de 2025, hoje ocupa a 12ª posição. Depois você fala, tem mais. Sai daí não, sai daí não, sai daí não.
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0: Vamos nessa, né? Vamos nessa. A galera tá participando, tá interagindo, tá mandando recado, tá mandando abraço, tá mandando áudio. Coisa boa. O Márcio Pixos, boa tarde pra você. Obrigado pela sintonia. Ó, tem áudio aí, ó. Rapaz.
3: Boa tarde, Emerson. Boa tarde. Tudo bom?
0: Bom.
3: Me coloca no sorteio, qual tiver aí, fazendo favor.
0: Tá bom.
3: E vamos ficar em prontidão, né? Pra ver o que vai dar hoje do BO ontem com a Denise.
0: Ela já mandou mensagem aqui, ó. Vocês param de ficar brincando aí, que tem gente que leva a sério, depois vocês vão brigar aí na rua e ficar nem.
4: Boa tarde, você tá põe aí a Denise. No sorteio aí, sabe quem que é Pérola, né?
0: É, a Denise.
4: Deixa eu te contar essa história do terceiro caixão pra Carla. Repercutiu, homem, tá no Instagram, tá bombando, perguntando qual que é o BO da rádio. Meu Deus, e ponho na rádio só pra escutar as três.
0: É, vocês parem de ficar brincando aí, que tem gente que acredita, daí vocês vão ficar brigando na rua e não podem nem se ver daí. Boa tarde, Emerson, tudo aqui, tranquilo? Aqui é o João Elísio Veiga, fala, João. Alô.
5: Boa tarde, Emerson, aqui é a Jenny Silva.
0: Oi, Jenny.
5: Bora finalizar a semana aqui na Delima, com as Pérola, e bora fazer parte do plano funeral da Denise, né? Coragem é burrice, homem.
0: Vocês parem com isso, mulherada. Vocês parem com isso. Ó, a dona Andréia chegando aqui pra alegrar a gente hoje.
6: Rapaz
0: do céu.
6: Tarde, Emerson,
0: querida.
6: Tudo bem com você,
0: bom,
6: meu querido? Passando pra desejar uma ótima sexta-feira, um final de semana abençoado por Deus pra você, pra tua família, pra todos que estão na escuta aí. Beleza?
0: Amém. Beleza, Creuza.
6: Fala Era FM, a rádio que só toca as top do sucesso. Beleza?
0: Valeu.
6: Querida,
0: obrigado pela companhia. Aline Irti, boa tarde pra você também. Boa tarde, Emerson. Vê só de sexta-feira. Hoje é dia de ganhar no sorteio, viu? Rosnilda, obrigado pela companhia, Rosnilda. A Deise Terezinha de Andrade participando com a gente também. Deise, obrigado pela companhia. Boa tarde, Emerson. Quero participar. Elton Batista, valeu. A Angelita Evangelista, obrigado pela companhia também. E mais aqui, deixa eu ver. Boa tarde, Emerson. Quero participar. Adélia Rocha. Ô, Adélia. Obrigado pela sintonia.
7: Boa tarde, Emerson. Tudo bom?
0: Tudo bem.
7: José
0: Alberto
7: aqui do Seminário.
0: Ô, José.
7: Coloca no sorteio aí.
0: Claro.
7: Por favor, Deus abençoe.
0: Amém, Jesus. Boa tarde. Ótima sexta-feira para todos os ouvintes. Adriana Schaubauer. Obrigado pela sintonia, Adriana. Silmara Pabes. Boa tarde para você. Roseli Deck Schaubauer. Tarde também. A Jussiane Arvigaus, obrigado pela companhia. Alô, boa tarde.
8: Bom dia, Emerson.
0: Boa tarde, que bom dia.
8: Me coloca no sorteio.
0: Claro,
8: Neuza.
0: Ué. Valeu, Neuza. Obrigado pela companhia. Agora, se a moda pega, hein, rapaz. O Alami tá mandando foto de sobremesa agora, rapaz. Boa tarde, Emerson. Não escuta. Sextou. Beijo pra Doroteia Ribeiro, hora da sobremesa, ele tá dizendo. Valeu. A Maria Solange, obrigado pela companhia. Meu amigo Márcio Sokodowski, boa tarde, Emerson. Tudo tranquilo por aqui. O Márcio Sokodowski manda alusão pros motores da educação, pra esposa Iracema, pro filho Fernando, pra todos aí da melhor da região. Um ótimo e abençoado dia pra você, pra nós, pros todos os ouvintes. Um forte abraço. É nóis, levando vocês e a nova de carona. Valeu, obrigado pela companhia, Márcio. Ai, rapaz, tamanho do texto, vai ser um podcast já. Boa tarde, manda parabéns aí pro Augusto Miguel. 9 anos hoje, parabéns pra ele. Saúde, paz, alegria, felicidade, oferecimento da vó Lúcia. Valeu, felicidades pra ele aí. Quero participar do sorteio também, Emerson. Marli Sebastiana. Oi, Marli. Boa tarde, Emerson, tenha uma ótima sexta-feira. Gostaria de parabenizar o meu filho, o Hans, pela comemoração dos seus 8 anos hoje. Alô, Hans, parabéns pra você. Que Deus lhe dê muitas bênçãos. Diga pra ele que eu amo ele.

0: li e coloca meu nome no sorteio. Abraços da Evelyn Alpinhac Gruber. Valeu, Evelyn! Abraço pra família toda e parabéns aí pro seu pequeno, né? Felicidades pra ele. Tudo de muito bom. Vamos de música agora, né? Vamos? Sequência Hits. Agora entrando na 11ª posição. Saudade Estranha.
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2: Abrindo o Top 10 agora, quem sente saudade sou eu.

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0: Uma hora pro retrovisor, a nona posição das mais tocadas, ela que foi a número um durante muito tempo, agora é a nona colocada do nosso Sequência
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0: Bora trazer mais recados, mais participações aqui na 9FM. O Laércio Burnatti participando com a gente aí, obrigado pela companhia. A Micaela Lorena, palmeirista também, opa, aí sim, hein, gostei. Rodney Alves participando também, obrigado pela audiência. Alô, câmbio.
2: Fala aí, Emerson. Boa tarde, como é que tá, meu querido?
0: Bom.
2: Manda um abraço pra nós da Lair, hein?
0: Claro.
2: E coloca o meu nome no sorteio aí, Emerson. E hoje estamos tranquilos, hoje não tô te levando junto comigo dentro do carro da
0: Federada.
2: Beleza, meu queridão? Abraço, fique com Deus, ótima sexta aí.
0: Não quero passear com vocês tão cedo, não quero mesmo. Abraço pra vocês aí lá no Lair, obrigado pela companhia. Oi, Emerson, aqui é a Vanessa Mendes dos Santos, do Butiá, em Antônio Linto. Me coloca no sorteio. Mande um abraço pro maridão Davi, pra todos que estão na escuta. Obrigado pela companhia, viu, o Vanessa? Abraço pra todo o povo lá de Antônio Linto. Boa tarde, sextou. Sextamos, né, o Janete Augustinho participando com a gente aqui. Mas é aquela questão que eu sempre falo toda sexta-feira e hoje eu não vou deixar de falar. Não é porque é sexta-feira que você vai sextar, né?
3: Vai não.
0: É.
3: Ele não vai não.
0: Nem todo mundo sextará. Alguns vão ficar em casa mesmo. Obrigado pela sintonia, tá? Quem mais? Quem mais aqui? É quando a gente perde o fio da meada aqui, rapaz. Baixar de novo... A Rita Aparecida, boa tarde, quero participar, que Deus abençoe a todos. Obrigado, obrigado pela companhia, tá? Josiane Fernandes, boa tarde, Emerson, ótima sexta-feira para todos. Claro, obrigado pela companhia, Josiane. Boa tarde, Emerson, tudo bem? A Juliana Siqueira Martins, de São Lourenço. Sou na escuta, obrigado pela sintonia. A Samantha Antunes também tá por aqui. Falando em Antunes, tem mais a Marlene Antunes também tá por aqui, né, Marlene? Obrigado pela companhia. Boa tarde, Emerson. Fala pra Sandra e pra Rosilei da Bela Cor que queremos churrasco e chope domingo. Ó. Oh. Aham. Uma das duas vai ter que abrir a mão pra dar a festa pra gente. Ou as duas juntas. Por que não, né? Divide. Claro. Né, Chavinho?
4: Isso.
0: Recado da Vanderlei, Angelita e Rose. Ó, e se tiver chope, já sabe, me convida que eu também quero, viu?
4: Suspeitei desde o princípio.
0: Eu não... perco, não abro mão. Antônio Borba participando também, obrigado pela companhia. Boa tarde, ótima e abençoada sexta-feira para você, para todos os ouvintes sintonizados. É a Cirlei, obrigado pela companhia, Cirlei. É, tem mais um áudio da Denise aqui, mas como de praxe, eu não vou colocar no ar já, eu tenho que ouvir primeiro. Boa tarde, Emerson, Roseli Brunatti, obrigado pela companhia. Quem mais? O Cristiano Rodrigues, obrigado pela audiência também, ô Cristiano. Valeu, tudo de bom. Ó, bora encerrar a primeira parte? Vamos lá, encerrar a primeira parte aqui do nosso Sequência Hits de hoje.
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0: 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Depois do intervalo eu volto, hein? Trazendo a parte 2 do Sequência Hits. Sai daí não, tá bom demais.
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3: 1:05.
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0: É a sequência Hits, a sequência que conta dia. De volta por aqui, vamos juntos até as 2 da tarde. Isso mesmo, até as 2 da tarde você participa, você manda recado, você interage, manda alô, manda abraço. E a gente segue com você, tá? 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Trazendo aqui mais algumas mensagens, mais participações. Boa tarde, Emerson. Fala pra Vanderlei caçar um serviço. É a Bianca Lopes por aqui. Valeu, Bianca. Obrigado pela companhia. O Hélio Fernandes, obrigado pela companhia. Tudo de bom. Boa tarde. Manda alusão aí pro maridão Laércio, que tá na escuta. É a Cristina Balan que tá mandando. Valeu. Edson Timoguini Filho participando com a gente também. Obrigado pela sintonia aí. Odete Brugel, obrigado pela companhia, Odete. Continue participando com a gente aí, tá? WhatsApp 3642-3955. Não esquece de colocar a palavra sequência. Sequência, aí sim o seu nome completo, seu recado, sua participação, seu áudio. É. Pode mandar áudio, mas tem que colocar a palavra sequência antes por escrito pra ir diretamente aí pra nossa caixa de entrada aqui do programa, tá bom?
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0: 8ª posição. Abrindo agora às 8 mais, o olho marrom.

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1: da bora trazer mais recados. Galera tá participando e tá concorrendo. Lembrando que o sorteio é hoje, hein? Boa tarde, Emerson. Quero participar também. A Nazaré Pires Martins. Boa tarde de trabalho pra você também. Obrigado pela companhia. A Vanusa Antunes. Oi, Vanusa. Obrigado pela sintonia. Boa tarde. Me coloca no sorteio. Janaína Bandeira. Valeu, Jana. Boa tarde, Emerson. A Ellen. Um abraço, Ellen. Obrigado pela companhia. Boa tarde pra você também. Boa tarde, tudo bem? Coloca aí no sorteio. Manda alô pras meninas da Sami Confecções, Cíntia, Denise Fagundes. Obrigado pela sintonia. Ó, pra você concorrer hoje é um almoço pra duas pessoas na churrascaria Araucária e também um vale-compras de R$100 da Bela e Rica Acessórios de Mafra. Sorteio no final do programa, tá? É hoje. A galera que participou durante a semana toda tá concorrendo. Tá concorrendo. Não esquece de colocar a palavra sequência. Coloca aí, sequência e a sua mensagem. E manda pra mim, pro WhatsApp, tá bom? Tá bom? Tá bom? Então tá bom. Intervalo rápido, volto já.

0: 1h14.
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0: É o nosso Sequência Hits, seguindo em frente. Participação da galera por aqui. Boa tarde, Emerson. Aqui é a Rosângela Martins. Oi, Rosângela. Me pincha aí no sorteio, homem. Valeu, obrigado pela companhia. Leuza Silveira participando com a gente também. Obrigado pela companhia. Boa tarde. Zilmara Maciel Ramos está participando. Obrigado pela sintonia, tá? Alô?
1: Fala, Emerson. Boa tarde, meu amigo.
0: Tarde.
1: Aqui é o Adriel Martins. Manda um abraço pra minha esposa Dai, meus filhos Kailan e Rian. E sextou, meu amigo.
0: Sextamos.
1: Até que enfim demorou, mas sextou.
0: Chegou.
1: Um abraço e Deus abençoe a todos vocês.
0: Valeu.
1: Da rádio, todo mundo que tá na escuta. E coloca meu nome no sorteio.
0: É o nosso Sequência Hits no seu rádio até as 2 da tarde. A sequência mais eletrizante, né? Adriele Miller tá participando com a gente também. Obrigado pela companhia, viu, Adriele? Alô, quem mais? Emerson passando para confirmar audiência. Ronaldo Adriano Nemésio, valeu. O Thierry Pietro, obrigado pela audiência também. Boa tarde, me coloca no sorteio, Silvana Schermack. Boa tarde, Emerson. Quero participar do sorteio, Cristiane dos Santos. Tô ligado na nova, tá? Aqui da facção. Manda beijo pra Rafa, facção da Yuli. Manda beijo pra Rafa, Thay. Pra Rafa e pra Thay. Então, tá bom, beijo pra Rafa, pra Thay e pra Cristiane. Beijo pra vocês aí. Obrigado pela companhia. Tudo de bom, boa sexta-feira. Alô, quem tá por aqui?
2: Quero mandar um grande abraço a todo o pessoal da Nova e todos os ouvintes.
0: Valeu.
2: Uma ótima sexta-feira a todos. E me coloca no sorteio.
0: Tá bom, então. Obrigado pela companhia, Marcos. 1h22, bora de música? Olha o vagabundo pintando aqui, ó.
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0: Que posição que o vagabundo tá? Sexta posição das mais tocadas. Estamos chegando na campeã.

0: Romance Rosa, Ed Brito e Samuel na Nova. Abrindo as 5 mais, 32.470 vezes tocou essa música este mês nas principais emissoras do país.
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0: 1h29, volto já.
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13: Já já tem Cleiton e Romário, então Zé Neto e Cristiano, não namora.
12: Você diz que a gente não namora.
13: É daqui a pouquinho, no Sequência Ri.
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13: 1:36. 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

0: É o nosso Sequência Hits por aqui, oferecimento de Fox KM. 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Quem tá participando aqui, boa tarde, tudo bem? Gostaria de participar do sorteio. É a Carla. Valeu, Carla. Obrigado pela companhia. Boa tarde. Me coloca no sorteio, querido. Manda beijão pros meus filhos e pro marido Mônica Alves. Valeu, Mônica. Obrigado pela companhia. Excelente tarde pra você também, tá? Tudo de bom. A Daniele Anze de Rio Negro participando com a gente. Quero ganhar o álbum pro meu filho. Boa sorte aí, então. Tá arquivada essa mensagem aí na promoção da Copa. E mais? Boa tarde, Morgana Zamboni. Obrigado pela audiência. Boa tarde, Emerson. Sempre na escuta. Sandra Wolf, obrigado pela companhia também, Sandra. A Gabriele Fernanda Rodrigues, obrigado pela audiência, tá? Tudo de bom. Joelma Fernandes, me coloca no sorteio. Tá bom, obrigado pela sintonia. Alô, câmbio.
1: Boa tarde, meu amigão. Sempre Opa. A gente acompanha vocês aí no Facebook. É, desejo pra vocês uma ótima sexta-feira aí.
0: Valeu.
1: E quero mandar um beijo pra minha esposa, a mais linda que tem no mundo, a Viridiana Fátima Souza.
0: Tá certo.
1: Falar pra ela que eu amo muito ela.
0: Se é Souza, gente boa, né?
1: E mandar um abraço pra todos aí. Os ouvintes, a minha tia Lídia lá do São Lourenço,
0: valeu, meus primos,
1: Maurício Bro. E pra minha mãe lá da Jardim América e pra todos meus irmãos. Uma ótima sexta-feira pra vocês aí. Que Deus abençoe. Boa tarde. Que Deus sempre ilumine o caminho de vocês aí. Um ótimo trabalho.
0: Valeu.
1: Estão fazendo um trabalho maravilhoso pra todos os ouvintes aí. Um abraço.
0: Obrigado. Valeu, brigadão. Aquele abraço pra vocês aí também. Tudo de bom, Roberto. Boa tarde, Emerson. Manda alôzão para as tchutchuconas. As tchutchuconas, só tipo. As tchutchuconas da onde? Da JR Lanches ou é Júnior Lanches? Lá no bairro Alto. Obrigado pela companhia. Abraço para vocês aí, então, o tchutchuconas. É a Aline. Valeu, Aline. Obrigado pela companhia. Olha o recado aí de quem? Alô.
2: Boa tarde, meu amigo Emerson.
0: Tarde.
2: Tudo bem? Amigo, amigo. Da onça, se for, né?
0: Por quê?
2: Tá chamando a gente de cobra. É, eu escutei. Tava me chamando de cobra, viu? Mas antes você viu uma coisa dessa.
0: Fala, Vivian.
2: E viu só? E não vivo meu próprio veneno. Tô aqui, mais viva e forte que nunca.
0: Sei.
2: Viu? Quero mandar um abraço pra minha amiga Silvana do Tijico Preto, pra minha amiga Leilani, pra Ju.
0: É o podcast da Vivian.
2: Você amanhã é nós. Amanhã e sábado e domingo é nós.
0: Ah, é?
2: Frio, chuva. Ai, ai, ai.
0: Estamos ferrados,
2: né? E design meu esposo que termine logo aí, a cobertura na obra, porque vem chuva. Beijão. Beijo pra todos.
0: Valeu. Obrigado pela companhia, Vivian.
2: É, seu Saci. Mas ainda assim continua sendo um dos meus produtores preferidos aí.
0: Tá bom.
2: Beijão, Emerson.
0: Valeu.
2: Enche o nome do sorteio aí.
0: Tá bom. Beijo. Obrigado, Vivian. Beijo pra você também. Obrigado pela audiência. Alô. Boa tarde.
3: Boa tarde, uma ótima sexta-feira a todos. Meu nome é Sofia e eu quero mandar um abraço para os meus pais, para os meus avós e para toda a galera da JR Lancheria do bairro.
0: Ah, é lá na JR, obrigado pela companhia. É lá onde estão as tchutchuconas, viu? É. Pra acabar, né? Marcela da Silva, obrigado pela companhia. Vamos de música? Quarta posição pintando aí.
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0: Não namora.

Vem comigo! Já já tem muito mais no Sequência Hits. Depois do intervalo tem o nosso sorteio. Fique ligado. 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

0: Tá chegando a segunda posição do Sequência Hits, as mais tocadas do Brasil. Cadeira Cativa.
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2: É o nosso Sequência Hits daquele jeito. Obrigado pela sua companhia. 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Vamos lá então, né? Para os ganhadores. Os ganhadores dos nossos sorteios, um almoço para duas pessoas da churrascaria Araucária foi para a Solange. A Solange Bernadette Domingues. Parabéns, Solange Bernadette Domingues faturou um almoço, deve apresentar um documento da recepção lá do restaurante e vai poder degustar aí, portanto, desse almoço para duas pessoas. E um vale-compras de R$100 da Bela e Rica Acessórios foi para a Jéssica Aparecida de Lima. Parabéns, Jéssica. Faturou e, portanto, um vale-compras de R$100 da Bela e Rica Acessórios. Deve apresentar um documento lá, portanto, lá na Bela e Rica de Mafra e aproveitar, retirar o seu presente. Tô indo nessa, tá chegando a última música de hoje, a mais tocada do Brasil, novamente na ponta. Tem ela, Danilo e Davi, Não Mexe Nas Minhas Gavetas. Tchau, gente, bom final de semana.
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5: 2:07.
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8: Muito boa tarde pra você. Hoje é sexta-feira, 22 de maio de 2026. Eu sou o Marco Aurélio, tô chegando. A partir de agora, junto com você, vamos da Nova até 5. E aí, como é que tá você? Tudo legal? Tudo beleza? Tudo na Santa Paz. Que bom, né? Sexta-feira chegou. Final de semana já tá chegando também. Mas dizem que é com chuva, né? E hoje já, né, na metade da tarde, final da tarde, diz que vem chuva por aí. Final de semana com chuva pra variar um pouquinho. A temperatura nesse instante aqui no Alto de Mafra é de 16 graus. E eu tô chegando com mais uma edição do nosso Melhor da Nova. Muita música legal, muito sucesso. Você confere comigo nessa tarde. Então faz o seguinte: levante essa cabeça, bota aquele sorriso no rosto, força e fé. Bora lá, vem nessa comigo.
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8: 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Tem o Kalema, Gilcinho, leva tudo. Depois tem Haraway, What is Love. 12:09, uma excelente, ótima boa tarde para você ligado comigo no Som da Nova, que toca o que você gosta.
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10: 2:20.

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9: Último bloco do Super Dicas chegou, dicas e truques que facilitam o nosso dia a dia. O refluxo está entre as queixas de saúde mais frequente dos adultos americanos e pode ter se tornado ainda mais comum depois do estresse relacionado à pandemia e ao ganho de peso. Eu trouxe dicas do site O Globo sobre como acabar com o refluxo e com a queimação. Mantenha um peso corporal saudável. Um abdômen superdimensionado pode colocar pressão excessiva nesse esfíncter e pode impedir que ele se feche quando deveria, permitindo que o conteúdo ácido do estômago vaze para o esôfago. Não fume, faça exercícios físicos. Aqueles que se engajaram em atividades físicas modernas a vigorosas por pelo menos 30 minutos por dia erram menos e são bem menos propensos a desenvolverem sintomas. Reduza café, chás e refrigerantes. O risco foi reduzido entre aqueles que consumiam no máximo 2 xícaras de café, chá ou refrigerante por dia. A qualquer momento, eu volto com mais dicas e truques para facilitar o nosso dia a dia. Até lá!
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11: 2:25.
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0: Na nova, nosso balanço, a participação do Sorriso Lindo, Fogo no Gelo, também teve Jean e Giovanni, a participação do Bruno e Marrone, Me Faz Te Odiar.
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1: 12:35.
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6: A previsão para essa tarde de sexta-feira é de aumento de nuvens. Em toda Santa Catarina, no decorrer da tarde, tem condições de chuvas. No Planalto Norte, nublado com possibilidade de chuva. Temperatura variando de 9 a 17 graus. Nesse instante, 16 graus é a temperatura aqui no Alto de Mafra.
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1: Duas e 38.
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5: 2:49.

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3: 2:52.
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6: A Blitz da Nova hoje é com o Léo Balbinotti, a participação da Nili Davi, número chato.
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2: Na nova, Alex Aaron, Ordinary, Ansibel, Léo, Bob, Noite, Danilo e Davi, número chato.
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4: 2:59.
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13: 3 e 4.

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6: Oi, tudo bem? Eu sou a Suzy Luz e o Super Dicas chegou aqui no seu rádio. Dicas e truques que facilitam o nosso dia a dia. Sabe, gente, em um mercado de trabalho cada vez mais competitivo, a construção de um currículo impactante é a chave para conquistar a atenção dos recrutadores e garantir oportunidades de emprego. Eu trouxe dicas do site Moody's sobre como construir um bom currículo e se destacar na multidão. Personalize seu currículo para cada oportunidade. Ao invés de adotar uma abordagem única, personalize o seu currículo para cada vaga. Evidencie as habilidades e as experiências mais relevantes para a posição que você deseja, destacando-se como candidato ideal. Utilize uma formatação clara e profissional. A primeira impressão conta, então mantenha o seu currículo limpo, organizado e profissional. Utilize uma formatação consistente, escolhendo uma fonte legível e destacando seções importantes, como experiência profissional, habilidades e formação acadêmica. Cite as suas conquistas e resultados. Inclua palavras-chave relevantes. Muitos recrutadores utilizam o sistema de rastreamento de candidatos. Então, certifique-se de incluir palavra-chave relevante para o segmento e para a função desejada. Isso vai aumentar a visibilidade do seu currículo e a sua chance de ser selecionado. Adicione uma seção de resumo persuasivo. Inclua um breve resumo no início do seu currículo e destaque suas principais competências, experiências e objetivos de carreira. Isso proporciona aos recrutadores uma visão rápida do que você oferece como profissional. Eu já volto com mais Super Dicas aqui no seu rádio.

0: 19.
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3: 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Receba aí os parabéns da mamãe, os demais familiares, os amiguinhos e um forte abraço a toda a turma da Nova também, valeu Bianca, parabéns, felicidades pra você, tudo de muito bom. 3h10 na Nova tem a Ana Castela com o Gustavo Mioto, Fronteira. Depois a gente recorda o Arte Popular. Sai da frente!
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9: 3:22.

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6: Bora conferir quem ganhou o ingresso para o circo. Quem ganhou os ingressos? Um foi para a Luciane Schellbauer e o outro ingresso para a Angélica Aparecida Bielek. A Luciane e a Angélica, é só passar aqui na rádio, horário comercial com seu documento e pegar o seu ingresso. Tá bom? Então, a Luciane Schellbauer e a Angélica Aparecida Bielek, cada uma ganhou um ingresso para curtir o circo Popstar instalado ao lado da rodoviária de Mafra. Já já, o pessoal da produção manda um WhatsApp avisando a Luciane e a Angélica. E tá bom? 3h25.
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0: 3:27.
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4: E que tal você ganhar aí um super copo Stanley, presentão do Atacadão do Carro. Então faz o seguinte, manda um WhatsApp pra mim, 36423955, coloca lá seu nome completo e a palavra Atacadão do Carro. Já já eu vou fazer o sorteio de um copo Stanley de presente pra você. 36423955, seu nome completo e a palavra Atacadão do Carro.
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0: Três e 37, é o seguinte, a gente vai agora até a BID com o Emerson trazendo pra gente novidades.
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0: Até daqui a pouco.

0: 0805. 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
2: A previsão para esta tarde de sexta-feira é de aumento de nuvens em Santa Catarina, com condições de chuva em todo o estado. No Planalto Norte, nublado com possibilidade de chuva. Temperatura variando de 9 a 17 graus. Nesse instante, 15 graus é a temperatura aqui no Alto de Mafra.
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0: 3:42.
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2: 3:52.
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9: Três e 56, novamente a gente vai até a BYD, tem Blades da Nova por lá, o Emerson tá lá.
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9: Até daqui a pouco.

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2: Bora conferir quem ganhou então de presente um copo Stanley. Do atacadão do carro foi o Claudinei Kelbert. O Claudinei, é só passar lá no atacadão para pegar o seu copo com um documento em mãos, tá certo? Claudinei Kelbert ganhou aí um copo Stanley de presente do atacadão do carro, que fica em frente ao posto M7, próximo à faculdade de Mafra, tá bom? Então, já já o pessoal da produção aí manda um WhatsApp avisando o Claudinei direitinho. E lembrando, hein, pessoal, lembrando também aí pra você que tem costelão quinta-feira para o almoço na inauguração do atacadão do carro. 3h59.
3: 3h59.
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3: No melhor da nova, Murilo Rufi, Saudade Estranha. Nova 4 e 2, já já tem muito mais sucessos no nosso Melhor da Nova.
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5: 4 e 2.
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3: 4 e 5.

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1: 4 e 9.
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0: 4:10.
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5: Na Blitz da Nova, hoje tem o Léo Balbinotti com a participação da Anilly Davi, número chato.
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2: Na nova, relembrando Lulu Santos, um certo alguém, antes viu Léo Balbinotti, o Danilo e Davi, número chato. 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
2: 14 graus.
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17: 4:24.
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11: 4:36.

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1: 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A hipnose pode favorecer tanto a defesa quanto a acusação num processo qualquer, que demanda a busca de fatos esquecidos de valor probatório. Nos casos de acidente com evasão de uma das partes, é possível buscar as características da pessoa e ou do automóvel envolvido, trazendo a lume e cor, a marca e a placa, usando a regressão de memória. Durante a hipnose, uma vítima pode rememorar as características de agressores e remontar cenários de abusos e outros crimes. Nas possibilidades deste método, podemos incluir a confecção de retrato falado. Em questões policiais e judiciárias e diante de interrogatórios, a hipnose nos traz tranquilidade e clareza mental para as devidas respostas. Haverá coerência e assim se mantém o mesmo discurso, quantas vezes sejamos arguidos. Com a ajuda da amnésia seletiva, vamos omitir fatos incriminadores, evitando a criação de provas contra nós mesmos e nos dar destreza diante de questões capciosas. 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
5: 4h39, vamos novamente para Blitz da Nova, BID com Emerson.
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5: Até daqui a pouco.
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10: 4:41.
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0: na nova, The Weeknd, Blind Lights, nova 4:45.
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2: 4:48.

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1: 4h49, vamos novamente a BID com o Flash da Rádio Nova FM, trazendo para você a Blitz com o Emerson.
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1: Até mais!
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0: no nosso Melhor da Nova, Gustavo Lima, assunto que dói. Fechando por aqui a edição de hoje do nosso Melhor da Nova, amanhã tem mais pra você. Daqui a pouquinho tá chegando o Jota Araújo, o Jotinha, trazendo pra você os clássicos da Nova. Tô indo pra casa, amanhã tô de volta, amanhã um pouquinho mais cedo. Amanhã tamo aí a partir do meio-dia com o nosso Melhor da Nova.
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0: Pra você, um bom final de sexta-feira, um bom final de tarde de sexta-feira. Se cuida e amanhã a gente se fala novamente. Um grande abraço, até mais. Tchau. A Nova tem o Grupo Chocolate, a turma do pagode. Alô, Virgínia.

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0: Chocolate!
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11: 5 e 4.
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1: 5 e 7.
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Isso aí, boa tarde pra você. 5:08. Sextou, dia 22 de maio de 2026. Tá começando pra você mais um Arquivo da Nova até as 6 da tarde, matando saudades aqui na 104,5, a rádio que toca o teu som. Ótima tarde pra você, sou o Jota, te faço companhia até as 7 e até as 6 com o nosso Arquivo da Nova. 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Às 6 da tarde, então vai participando aí. 5:09, Didi D'Agostino, né? Nossa primeira de hoje que já tá rodando aí.

0: 4.59 FM, tocando o que você gosta, New Order, Blue Monday. Também teve Didi D'Agostino com I Fly Feel. 5:16 agora. Rodando pra você até 6 da tarde, são as melhores aqui no Clássicos da Nova. E você continua participando aí. 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Daqui a pouquinho tem sorteio, 6 da tarde. 5:16, intervalo e a gente já volta.
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suco de couve, maçã e limão. Esse suco promove a perda da barriga e o emagrecimento, porque o limão limpa as papilas gustativas e tem propriedades diuréticas, diminuindo a vontade de comer doces e reduzindo o excesso de líquidos do corpo.

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0: 5h24. Segue pra você até 6 da tarde, matando saudades. Clássicos da Nova, agora com o Vini.

0: Mob FM tocando o que você gosta, Skank, uma partida de futebol. Tá entrando no clima, do clima, né, da Copa do Mundo 2026. Vini, segura a tenda aqui no Som da Nova. 5:30, intervalo e a gente já volta só com as melhores, mais uma edição do nosso Clássicos da Nova, para você até às 6 da tarde.
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1: 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Fim de papo na nossa Blitz da Nova, que volta numa próxima. 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
2: Certo, então. 5h34. 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
1: Isso aí, matando saudades até 6 da tarde aqui na 104,5, a rádio que toca o teu som. 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
1: 5h50. 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
1: 5h52.
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0: 5:53.
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2: Tá aí, 9 FM, tocando o que você gosta. Abrindo por aqui a última sequência dos clássicos com Eurythmics, When Tomorrow Comes.

0: Love FM tocando o que você gosta. Fechando por aqui, Dr. Alban, Let It Be Go On, também teve o Ritmix, When Tomorrow Comes. Fechando clássicos da Nova dessa sexta-feira, que volta amanhã, a partir das 5 da tarde, aqui no Som da Nova. Atenção selecionada de hoje para participar do sorteio Iluminura foi a Karen Meister. Final telefone 24. Está participando aí com o pessoal da semana, né? A Patrícia Kuroski, final telefone 61. O Leon Carlos Carvalho, final telefone 25. A Sônia Faustino, final telefone 92. E também a Fernanda Lima. Já já tem o sorteio. Fica aí ligado com a gente, tá certo? Pra ver quem leva aí, portanto, esse super combo Iluminura.
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1: Boa tarde, família querida, nesta sexta-feira, dia da misericórdia. Diga comigo: Jesus misericordioso, eu espero em vós. Jesus misericordioso, eu confio em vós. E nesta sexta-feira, clamando a misericórdia de Jesus, coloquemos todos aqueles que se recomendaram às nossas orações. Você, quem está perto de você, quem se recomendou a você, tenha certeza, Jesus não decepciona, somos filhos da promessa. E é com fé que vamos juntos dizer, em nome do Pai, do Filho e do Espírito Santo, amém. Amado Senhor, neste momento de oração, no término deste dia, quero rezar por todos os que se encontram em depressão. Também, Senhor, incluir-me nesta oração, nas minhas misérias e fragilidades. Senhor, peço confiante por todos os que estão deprimidos, liberte-os deste cativeiro. Eu vos agradeço e vos louvo pelo poder libertador do vosso Filho Jesus Cristo. Afastai, Senhor, o espírito da depressão, do medo. Afastai a autopiedade, a culpa. Libertai, Senhor, do negativismo e do pessimismo. Nesta hora de oração, neste momento de prece,

nesta hora de oração, neste momento de prece, me incluo, Senhor, pedindo restaurar em mim a alegria da vida e a esperança. Fazei, Senhor, que volte a brotar em mim a alegria de viver, a esperança de aguardar e a confiança de que um milagre vai acontecer. Peço, Senhor, a graça de confiar sempre e saber que em Deus a minha hora vai chegar. Senhor, tirai o ressentimento que possa haver dentro de mim e no lugar do ressentimento coloque abundantemente o teu amor. Senhor, eu me recomendo a Nossa Senhora, a nossa mãe querida, que possa nos ajudar neste processo de libertação da depressão e de todos os sentimentos ruins que possam estar nos escravizando e tirando nossa vontade de viver. Nossa Senhora, interceda teu filho por nós. Receba esta oração, mãe. Ave Maria, cheia de graça, o Senhor é convosco. Bendita sois vós entre as mulheres e bendito é o fruto do vosso ventre, Jesus. Santa Maria, Mãe de Deus, rogai por nós, pecadores, agora e na hora de nossa morte. Amém. O Senhor esteja convosco. Ele está no meio de nós. Abençoe-vos Deus nesta tarde com graças e bênçãos do céu, abençoando-os e protegendo-os em nome do Pai, do Filho e do Espírito Santo. Amém. A verdade vos libertará. Amém.

0: que vamos. Sexta-feira, dia 22 de maio de 2026. Você ligado com a nossa ZYD 735 em 104.5 na FM Mafra Santa Catarina. Empresa de comunicação da Fundação João 23. 6:07. Na sequência tem mais um Circuito Sertanejo da Nova, o melhor da música sertaneja para você até 7 no oferecimento da FUBRA. E atenção, você que participou durante a semana, sorteio Iluminura, quem vai levar aquele super combo com muitas delícias que serve até 4 pessoas. Nessa semana quem faturou, portanto, foi a Karen Meister, final telefone 24, tá certo? Tem de segunda a quinta-feira, para passar lá no Iluminura Lanches, saborear aí com a família ou levar para casa, né? Tá certo? Então, um abraço para você, obrigado pela participação. E a ganhadora, portanto, foi a Karen, né? Final do telefone 24, tem de segunda até quinta-feira.
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0: 6:09, Simone Simaria com Zé Felipe. Para começar o nosso sertanejo de hoje, ótimo final de tarde, começo de noite para você.

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1: Aqui no Som da Nova, o melhor da música sertaneja pra você até às 7. Você conferiu o Tony Thiago com o Israel e Rodolfo, Você Tá Fazendo Falta, Milionário José Rico, Denguinho, Simone Simaria com o Zé Felipe, Vontade de Morder. Um oferecimento da Fubra, o melhor da música sertaneja pra você até às 7. Daqui a pouquinho a gente volta com muito mais.
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1: 6:19.
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3: Seis e vinte e um.
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0: melhor da música sertaneja aqui na Nova. Tem pra você o Léo Balbinotti com a participação do Danilo e Davi, a música da semana aqui na Nova. Aliás, a música do dia, né? Não a música de sempre, a música do dia aqui na Nova. Com o nosso Blitz da Nova, número chato. Também teve o Zezé de Camargo e Luciano, a Ferro e Fogo, e o Luiz Cláudio Juliano, seu jardineiro. 6:32 para você até as 7, o melhor da música sertaneja, no oferecimento da FUBRA.
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9: 6:35.
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0: 6:35 agora. Até 7, o melhor da música sertaneja no oferecimento da FUBRA. DJ Maluco e Aladim, ligação fora de área.

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1: Era. O melhor da música sertaneja pra você tem 7. Lucas Fernandes com Guilherme Benuto, Só Não Marca Nós. Bom também, Chapéu de Palha. DJ Maluco e Aladim, Ligação Fora de Área. 6h44, pra você tem 7, o melhor da música sertaneja aqui na Nova, no oferecimento da FUBRA.
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1: Nota de falecimento. A funerária em vida comunica o falecimento de Maria Felicidade Mendes, ocorrido às 12h40 de hoje, com 67 anos. Está sendo velada na Capela Divino Espírito Santo, no Buteado Lajeado. E seu sepultamento será amanhã, às 16 horas, para o cemitério de Buteado Brás. A funerária em vida comunicou o falecimento de Maria Felicidade Mendes. A mesma era mais conhecida como Neca.
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1: 6h47.
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1: 6h48, Jean Giovanni aqui na Nova.

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1: Tá aí, 104,59 FM, tocando o que você gosta, João Bosco e Vinícius, Amiga Linda. Também teve Henrique e Juliano, A Maior Saudade, Jean e Giovanni, Mensagem Errada. Vai ficando por aqui o nosso sertanejo de hoje, o Circuito Sertanejo, no oferecimento da FUBRA. Amanhã tem mais, a partir das 6 da tarde, aqui na Mais Potente. Na sequência, mais uma edição da Voz do Brasil. Logo mais, a partir das 8 horas da noite, você confere por aqui o painel flashback. Às 9 horas da noite, tem o Interligados com a Ju. E depois, a partir das 10 horas da noite, o Nova In The Night, fechando sua noite de sexta-feira aqui na 104,5. Obrigado pela sua companhia. Uma ótima noite de sexta-feira para você. Desde já, um bom sábado. Nos encontramos amanhã a partir das 5 horas da tarde com mais uma edição dos Clássicos da Nova aqui na 104,5. Um abraço para você. Na sequência, tem a Voz do Brasil.

0: Está no ar a Voz do Brasil. As notícias do governo federal que movimentaram o país no dia de hoje.
1: Olá, uma boa noite.
2: Boa noite para você que nos acompanha em todo o país.
1: Sexta-feira, 22 de maio de 2026.
2: Vamos ao destaque do dia: Brasil contra o crime organizado.
1: Mais de 8 mil celulares já foram apreendidos de dentro dos presídios desde 2023.
2: O programa quer asfixiar financeiramente o crime e reforçar a segurança em 138 presídios estaduais.
1: Presidente Lula reforça a disposição do governo em enfrentar o crime.
3: A luta contra o crime organizado vai envolver 11 bilhões de reais para que a gente possa dotar todo mundo de os instrumentos necessários para combater a violência.
2: E ainda, prevenção ao câncer colorretal ganha reforço.
1: SUS vai adotar um novo exame que realiza o rastreamento precoce da doença, o que colabora para alcançar a cura, Thaísa Vitória.
4: O novo protocolo deve ser aplicado em mais de 40 milhões de pacientes pelo SUS e vai ajudar a reduzir a fila pela colonoscopia, que atualmente é utilizada como principal exame preventivo.
2: De olho no calendário.
1: Segunda-feira, aposentados e beneficiários do INSS recebem nova parcela do 13º.
2: Também no dia 25 de maio tem início as inscrições para o Enem desse ano.
1: E a partir do dia 15 de junho, Sisu Mais abre vagas remanescentes em instituições públicas de ensino superior.
2: Hoje na apresentação da Voz do Brasil, eu, Mariana Jungmann e Nazi Brum.
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2: Uma operação para silenciar o crime organizado.
1: Em 5 dias foram apreendidos 534 celulares em presídios de todo o país.
2: E o governo do Brasil já investiu mais de 200 milhões de reais para equipamentos de segurança no sistema penitenciário.
5: Celulares escondidos em celas, comunicação clandestina e ordens criminosas que atravessam os muros dos presídios. É para combater essa estrutura que o Ministério da Justiça e Segurança Pública realizou a maior edição da Operação Mute, já feita no país. Pela primeira vez, a ação integra o programa Brasil contra o Crime Organizado e alcança unidades prisionais em todos os estados brasileiros. Segundo o balanço parcial divulgado nesta sexta-feira, mais de 500 celulares foram apreendidos em 2.611 celas de 49 presídios nos últimos 5 dias. Mais de 2.800 policiais penais participaram das ações. O objetivo é interromper a comunicação ilegal usada por organizações criminosas para coordenar crimes dentro e fora das prisões, avalia André Garcia, secretário nacional de políticas penais.
6: Primeira vez que nós estamos enfrentando o crime organizado em todas as suas dimensões. Há um conjunto de estratégias que nós estamos utilizando, em especial para retirar esses celulares, mas também voltadas para silenciar algumas unidades que nós consideramos como mais estratégicas.
5: As ações utilizam equipamentos de alta tecnologia, como scanners corporais, aparelhos de raio-x, drones, sistemas eletrônicos de fiscalização e até georradar, equipamento que identifica túneis. Para o secretário executivo do Ministério da Justiça e Segurança Pública, Ademar Borges de Souza Filho, as ações terão impactos imediatos.
7: Com investimento, com inteligência, com operações de alta qualidade, certeza absoluta de que terá um impacto imediato na desarticulação de organizações criminosas.
5: O governo federal investe na modernização do sistema penitenciário dos estados. 138 unidades prisionais estaduais devem receber padrão reforçado de segurança, sendo 23 na região norte, 45 na nordeste, 15 no centro-oeste, 38 no sudeste e 17 no sul. Quase 185 milhões de reais já foram aplicados na compra de equipamentos, que começam a ser entregues aos estados até junho. Reportagem Pablo Mundim.
1: O enfrentamento ao crime organizado é uma das prioridades do governo brasileiro, segundo o presidente Lula.
2: Em participação no programa Sem Censura da TV Brasil, o presidente destacou o lançamento do programa Brasil contra o crime organizado, que tem entre os objetivos asfixiar financeiramente os criminosos.
3: Estou com uma PEC no Congresso Nacional. Se essa PEC for aprovada no Senado, 15 dias depois eu crio o Ministério da Segurança Pública. Posso aceitar a ideia que os bandidos dominam um território. O território em qualquer cidade, em qualquer estado, é do povo brasileiro e ele tem que voltar a ocupar o seu território e o bandido tem que ser punido e tem que ir para a cadeia. A luta contra o crime organizado vai envolver 11 bilhões de reais. 1 bilhão de investimento do governo federal e 10 bilhões de financiamento para os estados e para a prefeitura, para que a gente possa dotar todo mundo de os os instrumentos necessários para combater a violência.
1: A proteção no ambiente digital de crianças e adolescentes também foi destacada pelo presidente Lula. Segundo ele, é preciso evitar as telas logo cedo.
2: O presidente destacou o projeto que proíbe o celular nas escolas e também a sanção do ECA Digital no ano passado, que prevê obrigações para empresas e redes sociais de proteção das crianças e jovens contra crimes virtuais e dependência digital.
3: Quando nós proibimos o telefone na escola, no ensino fundamental, muita gente achou que ia ser ruim, e não, e foi bom. A molecada voltou a jogar bola, a molecada voltou a brincar, a molecada voltou a conversar. Nós agora criamos o ECA Digital, ou seja, para quê? Nós queremos proteger meninos e meninas desse país. É o projeto mais sério do mundo. Obviamente que as plataformas não gostam do nosso projeto, mas nós temos que brigar com alguém, eu tenho que proteger as crianças, eu tenho que proteger os adolescentes. Se no real é crime digital, tem que ser crime.
1: Protocolo inédito para o rastreamento e a detecção precoce do câncer colorretal.
2: O Sistema Único de Saúde passará a utilizar um novo tipo de exame que vai ajudar no diagnóstico da doença antes de os primeiros sintomas aparecerem, aumentando as chances de cura.
4: O teste imunoquímico fecal, conhecido como FIT, passará a ser o exame de referência para a detecção do câncer de colo retal no SUS. O exame será realizado de forma preventiva em homens e mulheres assintomáticos que tenham entre 50 e 75 anos. O diretor-presidente do Instituto Nacional do Câncer, Roberto Gil, explica que o FIT é capaz de detectar partículas microscópicas de sangue nas fezes, já indicando se há lesões que devam ser tratadas.
8: Essa detecção precoce permite que a gente interrompa o processo de cancerogênese das lesões precursoras, quer dizer, a gente não deixa o câncer se desenvolver, ou de um diagnóstico precoce, onde o câncer pode ser tratado com cirurgia e ser eliminado com ou sem necessidade de radioterapia e quimioterapia, mas levando o paciente à cura.
4: O exame FIT é feito com fitas rápidas, como num teste de gravidez. Em caso positivo, o paciente é encaminhado para exames de imagem mais detalhados, como a colonoscopia. O ministro da Saúde, Alexandre Padilha, explicou que o novo exame pode ser feito nas próprias unidades básicas de saúde para reduzir a fila pela colonoscopia, que atualmente é utilizada como principal exame preventivo.
9: Faz com que você consiga o diagnóstico mais precoce, sobretudo nos pacientes assintomáticos, direcionando os investimentos, os equipamentos, sobretudo os equipamentos médicos dependentes, como é o caso da colonoscopia. Faz com que você direcione mais rápido os pacientes que precisam fazer colonoscopia e não ocupa a colonoscopia, que é médico dependente, que é centro especializado dependente, com pacientes que teriam menos indicação de fazer colonoscopia.
4: O novo protocolo deve ser aplicado em mais de 40 milhões de pacientes pelo SUS. Ele faz parte de um conjunto de ações de prevenção e tratamento de câncer, que envolvem investimentos de 2 bilhões e 200 milhões de reais para a inclusão de novos medicamentos, cirurgias robóticas e reconstrução mamária. Reportagem Thaísa Vitória.
2: As inscrições para o Exame Nacional do Ensino Médio, o Enem 2026, começam na segunda-feira, dia 25 de maio.
1: E uma novidade, pela primeira vez, alunos que concluem o terceiro ano do ensino médio em escolas públicas têm cadastro automático no sistema do exame.
10: As inscrições para o Enem 2026 começam na próxima segunda-feira, dia 25 de maio, com uma novidade para os estudantes da rede pública. Pela primeira vez, alunos que concluem o terceiro ano do ensino médio em escolas públicas têm cadastro automático no sistema do exame. Mesmo com inscrição pré-preenchida, os estudantes precisam acessar a página do participante para confirmar a participação e complementar dados, como cidade de prova, idioma estrangeiro e necessidade de atendimento especializado. O prazo para inscrição e pedidos de nome social ou atendimento especializado termina em 5 de junho. Para quem não tem isenção, a taxa de inscrição permanece R$ 85 e pode ser paga até 10 de junho por Pix, cartão, débito ou boleto. As provas acontecem nos dias 8 e 15 de novembro. O Ministério da Educação também amplia os locais de prova. A previsão é que cerca de 10 mil escolas recebam o exame em todo todo o país, permitindo que muitos estudantes façam a prova na própria escola onde estudam. O Enem segue como principal acesso a programas como Sisu, ProUni e Fies. Para mais informações, acesse enem.inep.gov.br/participante. Em Brasília, Claudimário Carvalho.
2: Pois é, o Enem segue como principal acesso a programas como o Sisu, o Sistema de Seleção Unificada, que dá acesso a vagas em instituições de ensino superior.
1: E atenção, estudantes, ainda dá tempo de concorrer a uma vaga em uma dessas instituições.
2: A partir do dia 15 de junho, vão estar abertas as vagas dos SAIS, com vagas remanescentes para o segundo semestre.
11: O Ministério da Educação publicou o edital do Sisu Mais, nova etapa complementar do Sistema de Seleção Unificada. A iniciativa vai ofertar vagas remanescentes em instituições públicas de ensino superior para o segundo semestre deste ano. As inscrições estarão abertas de 15 a 19 de junho, exclusivamente pelo portal de acesso único do MEC. Podem participar candidatos que fizeram pelo menos uma edição do Enem nos últimos 3 anos e que tenham concorrido na etapa regular do Sisu 2025. No momento da inscrição, será possível escolher até 2 opções de curso, turno, local de oferta e instituição, indicando a ordem de preferência. O Sisu Mais faz parte do processo de aprimoramento do Sistema de Seleção Unificada, com avanços na organização das vagas, melhorias no processo de inscrição e fortalecimento das políticas de acesso ao ensino superior público. A nova etapa amplia as oportunidades para estudantes e também fortalece as instituições públicas de educação superior. Reportagem Talita Albuquerque.
1: Aposentados e pensionistas do INSS vão receber o pagamento da segunda parcela do 13º a partir de segunda-feira.
2: O pagamento vai até o dia 8 de junho e serão pagos mais de 35 milhões de benefícios.
12: Atenção, aposentados e pensionistas do INSS. Começa nesta segunda-feira, dia 25 de maio, o pagamento da segunda parcela do 13º salário. Mais de 35 milhões de benefícios serão pagos de forma antecipada em todo o país. Esta etapa representa uma nova injeção de cerca de 39 bilhões de reais na economia brasileira. O ministro da Previdência Social, Wolner Queiroz, destaca o impacto do adiantamento para as famílias.
13: Na prática, é dinheiro no bolso de milhões de famílias antes do esperado. Quem trabalhou a vida inteira merece respeito. E respeito também é garantir o benefício chegando mais cedo.
12: O calendário de depósito segue até o dia 8 de junho e varia conforme o número final do cartão de benefício. Para consultar o valor da sua parcela, basta acessar o aplicativo ou o site Meu INSS e clicar na opção Extrato de pagamento. Reportagem Pedro Sardinha.
2: Aprender a guardar dinheiro, noções básicas de investimento e de previdência social.
1: Temas que chegam até crianças e jovens na sala de aula por meio de um projeto do governo do Brasil.
2: É o Poupadores do Futuro.
14: Marco Antônio de Carvalho tem apenas 11 anos, mas já está preocupado com o futuro. Ele conta que recebe mesada e guarda parte dela para realizar sonhos. E nesta semana, Marco aprendeu um pouco mais sobre como gerenciar o dinheiro e economizar. A escola dele, em Brasília, recebeu as atividades do programa Poupadores do Futuro, coordenado pelo Ministério da Previdência Social. Marco gostou da oportunidade.
15: É sempre bom a gente estar desde cedo assim aprendendo a economizar nosso dinheiro. Muitos adultos não tiveram essa oportunidade na infância, muitas crianças não estão tendo, uma coisa muito boa.
14: E as noções de como poupar que as crianças recebem na sala de aula acabam impactando toda a família, segundo a diretora da escola, Viviane Coelho da Silva de Lima.
16: É muito importante que eles já coloquem esse conhecimento em prática desde cedo, para que eles possam mudar a realidade deles, né? Então eles já vão poupando alguma coisa em casa, eles aprendem sobre renda fixa, sobre renda extra, planejamento orçamentário. Além de ajudarem as famílias também, eles já desde cedo podem fazer todo esse planejamento.
14: Este ano, mais de 30 mil alunos foram alcançados pelo projeto Poupadores do Futuro em 100 cidades brasileiras. Mais de 200 instituições de ensino receberam as atividades. O diretor do Departamento do Regime de Previdência Complementar, Narlon Gutierre, fala sobre a importância do programa, que está em sua segunda edição.
17: Eles vão ser despertados sobre a importância do planejamento, sobre a importância de organizar suas finanças, para estarem atentos, né, para não serem influenciados aí por questões como jogos em plataformas digitais, para a importância que a previdência tem ao longo da vida.
14: Poupadores do Futuro faz parte da Semana Nacional de Educação Financeira. O Ministério da Previdência Social pretende expandir o projeto para abranger mais cidades e alcançar ainda mais alunos na próxima edição. Reportagem Luciana Colares de Holanda.
2: Expansão de terras para o plantio, clima favorável e chuvas bem distribuídas fizeram a agropecuária bater recorde de safras no ano passado e ser o setor que mais pesou no crescimento do PIB em 2025.
1: Além disso, o Brasil atingiu a menor taxa de desocupação no ano passado.
2: Essas análises estão em um estudo do IBGE divulgado hoje sobre os dados econômicos do país.
18: No ano passado, o Produto Interno Bruto, que é a soma de todas as riquezas produzidas pelo país, cresceu pelo quinto ano consecutivo, chegando a 2,3%. E nesta sexta-feira, o IBGE publicou uma pesquisa que avalia o cenário econômico de 2025 para entender quais áreas contribuíram para o PIB. O IBGE destaca o bom desempenho do setor agropecuário. Com safras recordes de milho e soja, o setor foi o responsável por cerca de um terço do aumento da taxa. O comércio varejista também registrou crescimento de 1,6% em 2025, completando 9 anos consecutivos de expansão, segundo o IBGE. Quanto aos preços, houve arrefecimento da inflação, ou seja, os preços continuam subindo, mas a uma velocidade menor. O índice oficial, que mede a inflação, o IPCA, acumulado do ano, ficou em 4,26%. O número é 0,57% abaixo do resultado de 2024. Outro destaque é o mercado de trabalho, que registrou um aumento de média salarial em relação ao ano anterior de 5,8%. Já a taxa de desocupação alcançou o nível mais baixo da série histórica iniciada em 2012, registrando 5,6%. Segundo o informativo Indicadores Econômicos do Brasil, os números foram influenciados pelo cenário internacional. A política restritiva dos Estados Unidos limitou o espaço para cortes da taxa de juros no Brasil e a desaceleração do PIB chinês reduziu sua contribuição para o crescimento global. Gabriela Noronha, para a Voz do Brasil.
2: Recuperação das regiões atingidas pelo rompimento da barragem do Fundão em Minas Gerais e Espírito Santo vai ter um incentivo de mais R$450 milhões.
1: Os recursos fazem parte do novo acordo do Rio Doce e são divididos em um edital e um chamamento público que vão dar à própria comunidade a chance de propor projetos de recuperação.
2: O edital é realizado em parceria com o Banco do Brasil e a Fundação Banco do Brasil e foca em ações comunitárias diretas com valores de R$50 mil a R$400 mil. Por proposta.
1: O chamamento conta com a colaboração do Banco Nacional de Desenvolvimento Econômico e Social, BNDES, e é direcionado a projetos de desenvolvimento.
19: O BNDES, Banco Nacional de Desenvolvimento Econômico e Social, e a Secretaria-Geral da Presidência da República lançaram nesta sexta-feira uma chamada pública que vai destinar R$225 milhões para projetos das comunidades da Bacia do Rio Doce atingidas pelo rompimento da barragem de Fundão. O lançamento aconteceu em Governador Valadares, no interior mineiro. A barragem de Fundão, que integrava um complexo da mineradora Samarco, no município mineiro de Mariana, se rompeu em novembro de 2015, liberando rejeitos que escoaram pela bacia do Rio Doce até o mar, causando danos para populações de dezenas de municípios de Minas Gerais e do Espírito Santo. A chamada pública, que tem o nome de Chamada Rio Doce Participativo, vai custear projetos estruturantes que variem entre 5 milhões e 23 milhões de reais e que atuem como vetores de desenvolvimento regional. As iniciativas poderão ser enquadradas em dois eixos: fortalecimento institucional das organizações sociais e apoio a empreendimentos produtivos coletivos. Para José Pavuna, representante de uma das comunidades atingidas e integrante do Conselho Federal de Participação Social da Bacia do Rio Doce e Litoral Norte Capixaba, o apoio aos projetos será uma forma de garantir renda às comunidades locais.
20: Esse dinheiro, ele seria uma forma de, inclusive ele é, uma compensação, porque reparação seria recuperar o rio, não dá para reparar o rio. A gente vai compensar com alguns projetos que geram renda. Precisa ter projetos e iniciativas pequenas que gerem renda.
19: Durante o lançamento da chamada pública, o ministro-chefe da Secretaria-Geral da Presidência da República, Guilherme Boulos, classificou a chamada Rio Doce Participativo como histórica.
21: O que a gente assinou aqui hoje é a parte dessa reparação que vai ser definida e executada a partir da participação direta de vocês. Uma coisa é vir uma obra, é bom, todo mundo quer. Outra coisa é chegar na comunidade, escutar a comunidade, apresentar o próprio projeto e chegar o dinheiro na mão para poder executar esse projeto lá no território.
19: Os projetos para a chamada Rio Doce Participativo poderão ser apresentados até o dia 30 de dezembro. Mais informações sobre a chamada estão disponíveis no site bndes.gov.br/Fundo Rio Doce. Reportagem André de Barros Lima.
2: Para quem acha que museu guarda apenas objetos do passado, uma programação diversa promete aproximar o público de exposições e atividades culturais.
1: É a Semana Nacional de Museus que chega à sua 22ª edição e vai até domingo.
2: Ainda dá tempo de participar de uma das mais de 3 mil atividades cadastradas.
22: Difundir a cultura, preservar a memória e incentivar o hábito de visitar museus. Foi com esse objetivo que nasceu a Semana Nacional de Museus, que chega à 24ª edição, reunindo milhares de atividades em todo o Brasil. O tema deste ano, Museus Unindo o Mundo Dividido, destaca o papel dessas instituições como espaços de diálogo, inclusão e troca de experiências entre diferentes culturas e gerações. A mobilização teve amplo alcance nacional em 2026. Cerca de 1000 museus de mais de 400 cidades participaram da programação com atividades nos 26 estados e no Distrito Federal, como explica Joel Santana da Gama, diretor de difusão, fomento e economia do Instituto Brasileiro de Museus.
23: Como as instituições abrem mais tempo, como a programação é mais divulgada, isso aflora também o desejo da comunidade, dessa vontade de memória, de conhecer. Tudo isso permite com que essa visitação se amplie.
22: No Distrito Federal, estudantes participaram de visitas educativas no Centro Cultural do Banco do Brasil. O professor Paulo Araújo fala da importância dessas visitas no processo pedagógico.
24: A vantagem é que eles vão ter um olhar voltado para a cultura e que eles vão poder utilizar de forma pedagógica, recriando as obras e também dando a sua própria interpretação para cada obra que eles observaram aqui.
22: A programação completa da 24ª Semana Nacional de Museus reúne atividades em todo o país até o dia 24 de maio. Reportagem Cleide Lopes.
2: Para as festas juninas em todo o país.
1: E o Ministério do Turismo quer fortalecer a infraestrutura e a promoção dos eventos na Paraíba, destino de milhões de turistas no período.
2: Estão sendo disponibilizados 45 milhões de reais para 72 cidades do estado.
1: Só no passado, as festas juninas movimentaram mais de 7 bilhões e 400 milhões de reais em todo o país.
2: Em Campina Grande, por exemplo, a festa começa no dia 3 de junho e vai durar 33 dias, com previsão de movimentar 800 milhões de reais e um público de 3 milhões e meio de pessoas.
1: E essas foram as notícias do Governo do Brasil.
2: Uma realização da Secretaria de Comunicação Social da Presidência da República.
1: Fique agora com as notícias do Poder Judiciário e do Congresso Nacional. Boa noite e bom fim de semana.
2: A gente volta segunda-feira. Boa noite.
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5: Presidente do STF do CNJ propõe contra-cheque único para magistrados em resolução que será analisada na semana que vem.
6: Mais de 10 mil pessoas foram atendidas nos 5 dias do Justiça Itinerante na Ilha do Marajó.
5: TSE nega parcelamento de multa aplicada a candidato a prefeito de Ubajara, no Ceará.
6: Boa noite, eu sou Marcela Luiza.
5: E eu sou Walter Lima.
6: O presidente do Supremo Tribunal Federal e do Conselho Nacional de Justiça, ministro Edson Fachin, apresentou proposta de resolução que institui o contra-cheque único para magistrados em todo o Poder Judiciário.
5: O texto será analisado pelo CNJ na próxima terça-feira. Marcelo Della Libera.
7: A proposta será analisada pelo plenário do CNJ e foi elaborada com base em decisões recentes do Supremo Tribunal Federal sobre transparência remuneratória. O texto prevê a padronização nacional das verbas pagas aos magistrados e proíbe folhas paralelas e documentos complementares com pagamentos separados. Pela proposta, cada juiz passará a receber um único contra-cheque mensal com todas as informações consolidadas, incluindo salários, verbas indenizatórias, descontos obrigatórios e valores retroativos.
6: TSE nega parcelamento de multa aplicada a candidato a prefeito de Ubajara, no Ceará.
5: Houve erro jurídico na apresentação de recurso. Fábio Ruas.
25: A decisão do TSE foi por unanimidade. Com isso, ficou mantida a decisão anterior do Tribunal Regional Eleitoral do Ceará. O TRE cearense decidiu não analisar um recurso que pedia o parcelamento de uma multa de R$5.000. O relator no TSE, ministro Ricardo Vilas Boas Cueva, afirmou que decisões desse tipo não podem ser contestadas por recurso eleitoral. O correto seria o agravo de instrumento. Com isso, o pedido de parcelamento da multa foi negado.
6: Mais de 10 mil pessoas foram atendidas nos 5 dias do Justiça Itinerante na Ilha do Marajó.
5: O mutirão ofereceu exames médicos, emissão de documentos e balcão de direitos trabalhistas. Luma Soares.
26: Nessa sexta-feira, moradores chegaram cedo para garantir o atendimento de última hora. Na área de cidadania, a maior procura foi por certidões de nascimento e de óbito. No encerramento das atividades, os ministros Alberto Balazeiro, do TST, e Edson Fachin, do STF, acompanharam de perto as salas de conciliação. A mega ação, coordenada pelo CNJ, em parceria com 50 entidades, garantiu cidadania e dignidade para a população marajoara.
6: Juízo não pode limitar previamente a atuação de advogado nomeado como assistente jurídico em processo sobre violência doméstica.
5: O posicionamento é do STJ, Fátima Uchoa.
27: Na origem, o juízo nomeou uma advogada para acompanhar uma vítima em audiência sobre suposta violação de medida protetiva, mas a profissional não poderia atuar no processo com pedidos ou recursos. A OAB impetrou mandado de segurança alegando que o juízo violou prerrogativas da advocacia. O Tribunal de Justiça de Minas Gerais indeferiu o pedido, então a OAB interpôs recurso no STJ e a sexta turma deu provimento. Para o relator, ministro Sebastião Reis Júnior, a assistência jurídica à mulher vítima de violência doméstica e familiar, que é obrigatória pela Lei Maria da Penha, depende do pleno exercício das prerrogativas do advogado e é ilegal a limitação prévia da atuação profissional.
6: Após acordos entre MPF e estudantes que fraudaram sistemas de cotas, Unirio publica edital para bolsas a cotistas de cursos de medicina.
5: Ao todo serão arrecadados mais de R$2 milhões que serão revertidos em auxílios financeiros. Vanessa Pereira.
6: A
4: verba é resultado do acordo estabelecido entre o Ministério Público Federal e os estudantes do curso de medicina da Unirio, que ocuparam indevidamente as vagas reservadas para os alunos cotistas do SISU em 2018. Nesta primeira etapa, a universidade vai conceder 4 auxílios financeiros mensais no valor proporcional a um salário mínimo de 2018. Os interessados podem fazer as inscrições até 31 de maio por meio do formulário eletrônico no site da Unirio. Você também encontra o edital e o link do formulário no site do MPF.
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6: Uma boa noite.
5: Bom fim de semana e até segunda-feira.
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9: Eu sou Paula Groba.
10: E eu sou Ricardo Nakaoka.
9: E estes são os destaques de hoje do Jornal do Senado, que começa agora.
10: Senadores marcam votação de proposta que amplia a autonomia do Banco Central.
9: IFE aponta rombo fiscal por 10 anos e contradiz previsões otimistas do governo para as contas públicas.
10: Projeto pode garantir uso de faixa exclusiva por veículos que transportam pessoas com deficiência.
9: Boa noite.
10: Boa noite.
9: O Banco Central pode ganhar mais independência e ter a autonomia garantida pela Constituição. A proposta que prevê autonomia técnica, administrativa, orçamentária e financeira para a instituição deve ser votada no dia 27 de maio pela Comissão de Constituição e Justiça do Senado.
10: O relatório foi lido nesta semana, mas a análise foi adiada após um pedido de vista coletiva. Mais informações com o repórter Márcio Maturana.
11: O relatório da proposta de emenda à Constituição que amplia a autonomia do Banco Central foi lido na Comissão de Constituição e Justiça, mas o texto não foi votado por causa de um pedido de vista coletiva. Pelo texto, o Banco Central deixa de ser uma autarquia e vira uma entidade pública de natureza especial, com autonomia técnica, operacional, administrativa, orçamentária e financeira, e dotada de poder de polícia, com autoridade sobre regulação, supervisão e resolução. O relator dessa PEC é o senador Plínio Valério, do PSDB do Amazonas.
12: Mesmo só com leitura, estamos fazendo história. O que vem depois, cada um vai responder pelo seu ato aqui. Porque já ficou claro para a população brasileira que a importância do Banco Central e que a liberdade financeira é fundamental. Então, lá na frente, nós vamos ver quem é que é contra o avanço ou não.
11: O autor da proposta é o senador Vanderlan Cardoso, do PSD de Goiás, que ressaltou a importância da mudança.
13: Não é um projeto de ex-presidente Bolsonaro, nem do presidente atual, nem do ex-presidente Roberto Campos Neto, nem do atual presidente Galípolo. É um projeto de país, de nação.
11: A PEC deve ser votada na próxima quarta-feira, dia 27, segundo anunciou o presidente da comissão, Otto Alencar, do PSD da Bahia.
9: A senadora Mara Gabrilli pediu explicações ao Tribunal Superior Eleitoral sobre uma campanha de representatividade.
10: A ação do TSE tem como objetivo estimular a diversidade nos espaços de poder, mas deixou de fora das peças publicitárias as pessoas com deficiência. Repórter Lana Dias.
15: A senadora Mara Gabrilli, do PSD de São Paulo, enviou um ofício ao Tribunal Superior Eleitoral pedindo explicações sobre a exclusão de pessoas com deficiência na campanha Representatividade. A iniciativa do TSE busca estimular a participação política de grupos historicamente subrepresentados, como mulheres, pessoas negras e indígenas. Mas a senadora considerou lamentável, na campanha, a exclusão de um dos grupos que mais enfrenta obstáculos.
28: Eu sei o que é enfrentar obstáculos.
14: obstáculos todos os dias, mesmo que seja dentro da cabeça de uma pessoa. E também sei que existe muita gente com deficiência, cheia de potencial para transformar, mas a barreira ainda é enorme.
16: A campanha em questão será veiculada até 30 de julho e é composta por vídeo para televisão e spot para rádio, além de conteúdo para as redes sociais. De acordo com o censo de 2022 do IBGE, o Brasil tem 14,4 milhões de pessoas com deficiência, o que representa 7,3% da população com 2 anos ou mais.
17: E pessoas com deficiência podem passar a ter mais rapidez e acessibilidade nos deslocamentos diários. O Senado vai analisar um projeto que autoriza veículos que transportem esse público a utilizarem as faixas exclusivas de transporte coletivo.
10: A medida quer reduzir o tempo no trânsito e garantir mais mobilidade, inclusão e qualidade de vida. Repórter Alexandre Campos.
18: A proposta dos senadores Alci Lucas, do PL do Distrito Federal, define regras gerais, deixando a cargo dos municípios a regulamentação de pontos específicos, como caracterização das situações em que o uso da via é essencial para pessoas com deficiência, cadastro do beneficiário e do veículo usado por ele, definição de horários, trechos e condições de tráfego das faixas e adoção de mecanismos de transparência e revisão periódica das credenciais concedidas. Para Alci Lucas, é preciso incentivar que os municípios levem em conta no planejamento e na gestão da mobilidade urbana as necessidades dessa parcela da população.
19: Só o pai que tem filho autista severo ou alguma deficiência mais grave é que sabe se pega um congestionamento e todo dia pega, buzina para lá, buzina para cá, muito barulho, e os autistas não suportam isso. Então é um sacrifício muito grande. Então, como as faixas exclusivas ainda tem muita, fica muito ociosa ainda, nada melhor do que fazer essa uma legislação mais ampla, que de fato a regulamentação tem que ficar no município, que é ele que vai conduzir o processo.
18: Ainda de acordo com o projeto, as vias utilizadas por transporte público de alta capacidade, como os chamados BRTs, não poderão ser destinadas para o deslocamento de veículos particulares com pessoas com deficiência.
17: O senador Jaime Campos, do União de Mato Grosso, defendeu mais apoio financeiro aos municípios e cobrou a atualização dos repasses federais para as prefeituras.
10: Ao mencionar a marcha dos prefeitos em Brasília nesta semana, ele afirmou que o aumento das despesas tem dificultado a manutenção de serviços públicos essenciais e que o fortalecimento do municipalismo é fundamental para melhorar o atendimento à população.
20: Muitos prefeitos enfrentam, de fato, queda de arrecadação e aumento das despesas obrigatórias. E ao mesmo tempo uma crescente demanda de serviços públicos. Os municípios acabam assumindo responsabilidades cada vez maiores sem que os recursos acompanhem essa realidade.
17: Já o senador Fernando Dueire, do PSD de Pernambuco, celebrou a aprovação na Comissão de Assuntos Sociais do novo piso salarial dos médicos e cirurgiões dentistas. O texto fixa o valor de R$13.672 e atualiza o pagamento de horas extras e adicional noturno.
10: Para Dueire, a medida valoriza os profissionais e pode ajudar a reduzir a falta de médicos e dentistas em regiões mais carentes. A proposta segue para a Câmara dos Deputados.
21: Cada real destinado à valorização desses profissionais retorna à sociedade em forma de atendimento mais qualificado, maior dedicação e melhores resultados.
17: As contas do governo para os próximos anos podem estar mais otimistas do que a realidade permite. É o que aponta um novo relatório da Instituição Fiscal Independente do Senado, que identifica divergências entre as projeções da equipe econômica e as estimativas dos analistas da IFE.
10: Segundo o texto, as metas fiscais apresentadas pelo governo são ambiciosas e enfrentam desafios para sair do papel. Repórter Douglas Castilho.
23: A divergência é o crescimento estrutural das despesas com benefícios da Previdência Social. A digitalização, por meio do aplicativo Meu INSS, acelerou de maneira inédita o fluxo do antigo auxílio-doença. O modelo de análises remotas de atestados médicos fez as concessões anuais dobrarem entre 2022 e 2025. O diretor do Instituto, Alexandre Andrade, explicou que esse é apenas um dos elementos de discordância com o governo.
28: Em relação às projeções, o que nós identificamos foi um relativo otimismo, tanto na grade de parâmetros macroeconômicos, quanto depois nas projeções fiscais. Isso inclui receitas, despesas, o resultado primário e a própria trajetória da dívida bruta nos próximos anos.
23: Por outro lado, um fôlego extra e inesperado para o caixa do governo federal veio após a alta do petróleo, gerado pelos ataques dos Estados Unidos e de Israel ao Irã. O cenário aumentou a arrecadação de tributos no Brasil, grande exportador da matéria-prima. Um alerta da IFE, no entanto, indica que essa mesma instabilidade no Oriente Médio pode fazer com que o Banco Central mantenha a taxa de juros alta por mais tempo, o que esfriaria a atividade econômica do país e contribuiria para o aumento da dívida.
10: Com edição de Paula Groba e trabalhos técnicos de João Lira, o Jornal do Senado fica por aqui. Acompanhe agora as notícias do Tribunal de Contas da União e da Câmara dos Deputados. Boa noite.
17: Uma boa noite e um bom fim de semana.
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0: O Tribunal de Contas da União fez auditoria para avaliar o financiamento da atenção primária à saúde no Sistema Único de Saúde. O serviço é a porta de entrada do SUS e inclui ações de vacinação, consultas, pré-natal e outros atendimentos. A fiscalização analisou o modelo de repasse de recursos para estados e municípios. O objetivo foi verificar se o financiamento contribui para ampliar o acesso da população e melhorar a qualidade do atendimento. O TCU identificou falhas no modelo atual, como dificuldades para acompanhar resultados. Também falta definir indicadores para distribuir os recursos de forma adequada. As limitações podem prejudicar o planejamento das ações e reduzir a eficiência da política pública. O tribunal fez recomendações para aperfeiçoar o sistema. Saiba mais em tcu.gov.br.
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1: Câmara aprova a proposta que proíbe sigilo de gastos do governo federal.
2: Deputados reconhecem a importância da cultura country para Jaguariúna.
1: Parlamentares criam área de proteção ambiental do Jamanchim, no Pará.
2: Plenário inclui economia criativa como beneficiária de fundos regionais.
1: Boa noite. Projeto aprovado pelos deputados permite a utilização de recursos de fundos constitucionais e empreendimentos de economia criativa. A reportagem é de Antônio Vital.
7: A Câmara dos Deputados aprovou o projeto que inclui empreendimentos da chamada economia criativa entre os setores que poderão receber recursos dos fundos constitucionais de financiamento das regiões Norte, Nordeste e Centro-Oeste. O texto define a economia criativa como atividades relacionadas à criação, produção e distribuição de bens e serviços baseados em criatividade, cultura, conhecimento e produção artística, como artesanato, música, moda e design. Hoje, muitos desses empreendimentos ficam fora das atividades que podem ser beneficiadas por esses fundos, que priorizam setores como agropecuária, indústria, mineração e agroindústria. O projeto foi apresentado pelo deputado Ayrton Faleiro, do PT do Pará, e altera a lei que regulamenta esses fundos constitucionais, que oferecem financiamento para atividades econômicas consideradas estratégicas para o desenvolvimento regional. Com a mudança, empreendimentos ligados à economia criativa também poderão acessar linhas de crédito desses fundos. Relatora da proposta no plenário, a deputada Lídice da Mata, do PSB da Bahia, argumentou que a medida ajuda a reduzir desigualdades regionais e reconhece a importância econômica das atividades criativas para a geração de renda, emprego e desenvolvimento local.
22: Diversos são os países que têm obtido um grande crescimento do seu PIB através do desenvolvimento da economia criativa. E eu queria destacar o exemplo da Indonésia, um país cujo PIB da economia criativa cresceu 6,5%, acima dos 5,03% do PIB nacional.
7: O projeto foi criticado pelo deputado Luiz Lima, do Novo do Rio de Janeiro.
24: Enxergamos isso como mais uma oportunidade de se fazer militância com recurso público. E o povo brasileiro está cansado de trabalhar para sustentar a militância política. A gente tem uma série de prioridades a nível de educação, de oportunidades de emprego.
7: O projeto que inclui empreendimentos da economia criativa entre os beneficiários dos fundos constitucionais de financiamento das regiões Norte, Nordeste e Centro-Oeste seguiu para análise do Senado. Da Rádio Câmara de Brasília, com informações de Daniela Lessa, Antônio Vital.
3: Desenvolvimento Regional.
2: Hildo Rocha, do MDB, relembra a implantação de 81 novos municípios no Maranhão em 1996. O parlamentar reforça que as cidades receberam estrutura administrativa, estradas, escolas, hospitais e sistemas de abastecimento de água durante a gestão estadual da época.
1: Para Hildo Rocha, o então governo maranhense foi fundamental para transformar antigos povoados em polos de desenvolvimento econômico. Segundo ele, a superação de desafios técnicos e políticos explica o reconhecimento que antigos gestores ainda mantêm junto à população do estado.
2: Jorge Araújo, do PP, critica o governo da Bahia pela demora na construção da ponte Salvador-Itaparica. O deputado afirma que após mais de 20 anos de anúncios, a obra ainda não saiu do papel.
1: Jorge Araújo também faz críticas à saúde pública baiana, especialmente à Central de Regulação do Estado. O parlamentar relata que moradores do interior percorrem longas distâncias sem garantia de atendimento.
3: Economia.
2: Plenário da Câmara proíbe sigilo sobre gastos do governo federal. O repórter Márcio Aquiles Sardi tem as informações sobre a proposta aprovada.
4: A Câmara dos Deputados aprovou o projeto que proíbe a imposição de sigilo sobre gastos da administração pública federal, incluindo despesas com viagens, hospedagem, alimentação, transporte e cartões corporativos. De acordo com o projeto apresentado pelo deputado Gustavo Gayer, do PL de Goiás, os gastos do dia a dia da administração pública, como os de viagens oficiais, deverão permanecer públicos. O projeto mantém a possibilidade de proteger informações consideradas estratégicas para a segurança de autoridades, mas as despesas deverão ser divulgadas. O texto também prevê que informações classificadas como sigilosas poderão perder automaticamente essa condição se não forem analisadas no prazo de 30 dias pela Comissão Mista de Reavaliação de Informações, prevista na Lei de Acesso à Informação. A proposta permite ainda que o Congresso Nacional revise decisões de classificação de sigilo e prevê punições para agentes públicos que colocarem sigilo de forma indevida para ocultar irregularidades. Nesses casos, a conduta poderá ser considerada ato de improbidade administrativa e também crime de responsabilidade. Relator da proposta, o deputado Sóstenes Cavalcante, do PL do Rio de Janeiro, argumentou que o projeto reduz brechas para uso abusivo do sigilo sobre despesas públicas. Segundo o relator, a proposta fortalece mecanismos de fiscalização e amplia a transparência sobre a utilização de recursos públicos. Ele criticou classificações feitas pelo governo.
5: O presidente Lula fazia críticas ao seu oponente, o ex-presidente Bolsonaro, porque existia ali agendas secretas e ele fazia críticas e dizia que iria acabar com o sigilo. E até hoje, o que aconteceu foi que aumentou inúmeras vezes os sigilos de agenda, os sigilos de despesas, e nós entendemos que isso não é salutar ao Estado Democrático de Direito.
4: O projeto foi aprovado de maneira simbólica pelo plenário da Câmara, mas a federação formada pelo PT, PCdoB e PV tentou alterar sem sucesso pontos da proposta, como a possibilidade de o Congresso rever a classificação de informações. Para a deputada Érica Cocai, do PT do Distrito Federal, o sigilo deve ser mantido sobre informações que dizem respeito à segurança nacional.
6: Nós somos favoráveis à transparência. O sigilo, ele deve dizer respeito à segurança nacional, ao interesse público, ele é previsto para isso, mas há muito sigilo irregular. O relatório do portal Transparência, ele indica que nos últimos anos, de 2015 até 2022, até o final do governo Bolsonaro, 80% dos sigilos irregulares dizem respeito ao governo Bolsonaro. Vocês lembram que Bolsonaro colocou sob sigilo o seu cartão de vacina e da sua família?
4: O projeto que proíbe a imposição de sigilo sobre gastos da administração pública federal, como viagens, hospedagem, alimentação e cartões corporativos, seguiu para análise do Senado. Da Rádio Câmara de Brasília, com informações de Daniele Lessa e Antônio Vital, Márcio Aquiles Sardi.
3: Justiça.
1: Jandira Fegali, do PCdoB do Rio de Janeiro, cobra investigações sobre supostas ligações entre a família Bolsonaro e o Banco Master. A deputada defende a instalação de uma CPI para apurar denúncias envolvendo o banqueiro Daniel Vorcaro e parte da oposição.
2: Na visão de Jandira Fegali, as recentes pesquisas de opinião sinalizam um desgaste de lideranças que utilizam discursos moralistas. A parlamentar também defende transparência nas investigações e a divulgação das apurações sobre o uso de recursos públicos.
1: Márcio Gerri, do PCdoB do Maranhão, critica Flávio Bolsonaro, alegando que denúncias relacionadas ao caso do Banco Master fragilizam sua imagem política. O parlamentar também questiona informações divulgadas sobre a relação do senador com o empresário Daniel Vorcaro.
2: Márcio Gerri sustenta que o episódio afeta a articulação política da oposição e defende ações do atual governo. Na visão do deputado, programas e medidas do Executivo Federal têm fortalecido a avaliação positiva do governo.
1: Evair Vieira de Melo, do Republicanos, do Espírito Santo, diz que foi um dos primeiros a alertar o governo e a denunciar na Comissão de Fiscalização Financeira e Controle da Câmara que havia uma máfia no INSS que operava com descontos não autorizados dos aposentados.
2: Evair Vieira de Melo defende o aprofundamento das investigações por entender que houve omissão no enfrentamento das irregularidades no INSS. Ele critica a atuação

0: A maioria do PT, PSOL e Rede pedia análise pelo plenário, com o argumento de que a proposta fragiliza a legislação ambiental. O recurso foi rejeitado pelo plenário por uma diferença de 148 votos, o que manteve o texto aprovado pelas comissões. O texto original, apresentado pelo deputado Alceu Moreira, do MDB do Rio Grande do Sul, tratava apenas da aplicação do Código Florestal nas áreas produtivas dos chamados campos de altitude, ecossistema localizado na região sul. O argumento é que aquelas áreas são exploradas há mais de 200 anos e que os produtores estavam sendo multados pelo IBAMA com base na legislação que protege a Mata Atlântica. Foi o que disse o deputado Alceu Moreira.
1: Não tem nenhum sentido, aquela terra está desde 1740 antropizada, ela tem utilização para lavoura, para criação de gado, e agora o nosso produtor está impedido com uma multa produzida pelo IBAMA sem nenhuma necessidade. Se tiver o gado em cima do campo e por acaso nascer uma essência nativa no meio do pasto, eles não permitem mais a utilização do campo, inclusive restringe a criação de gado. É um prejuízo criminoso.
0: O recurso que pedia análise do projeto pelo plenário teve como justificativa alterações feitas no texto original durante análise pela Comissão de Constituição e Justiça da Câmara. O texto final considera a área rural consolidada, portanto passível de regularização, todas as terras ocupadas antes de 22 de julho de 2008 e não restringe a medida aos campos de altitude. Para o deputado Nilton Tato, do PT de São Paulo, um dos autores do recurso, o projeto permite desmatamento em outros biomas.
2: Tinha sido construído um acordo que recuperava o texto original do projeto para usar áreas nos campos de altitude do Rio Grande do Sul, Paraná e Santa Catarina. O projeto foi completamente deturpado, aumentando aí a possibilidade de desmatamento, de uso para o agro, de áreas não florestais na Amazônia, no Cerrado, no Pantanal e na Mata Atlântica.
0: O projeto que obriga os órgãos ambientais a aplicarem o Código Florestal em áreas produtivas de todos os biomas brasileiros, no lugar de legislações específicas, seguiu para análise do Senado. Da Rádio Câmara de Brasília, Antônio Vital.
3: Transportes.
4: Beto Preto, do PSD do Paraná, defende a criação de uma subcomissão para acompanhar o encerramento da concessão da Malha Sul Ferroviária, que atende estados da região sul e se conecta a São Paulo. Ele defende o debate sobre trechos inoperantes e passivos da atual gestão.
5: Beto Preto também pede participação de órgãos de controle e representantes do setor na discussão sobre a nova concessão ferroviária. Ele salienta que o fortalecimento do modal é estratégico para o desenvolvimento logístico e econômico do país.
3: Agricultura.
4: Câmara regulariza áreas ocupadas com a criação de área de proteção ambiental do Jamanchim, no Pará. Saiba o que muda com a repórter Daniele Lessa.
6: O plenário da Câmara dos Deputados aprovou o projeto que reduz a área da Floresta Nacional do Jamanchim e cria a área de proteção ambiental chamada APA do Jamanchim, no município de Novo Progresso, no sudoeste do Pará. O projeto, que foi apresentado pelo deputado Isnaldo Bulhões Júnior, do MDB de Alagoas, estabelece que parte das áreas ocupadas por produtores rurais será retirada da Floresta Nacional e passará a integrar a nova APA, categoria ambiental menos restritiva, que permite ocupação humana e atividades econômicas sob determinadas regras. Ao defender a proposta, o deputado Enderson Pinto, do União do Pará, disse que as pessoas se instalaram no que hoje é a Floresta do Jamanchim, porque existiam incentivos governamentais para desenvolver a economia da região.
7: Essas ocupações não aconteceram na clandestinidade, não foram invasões oportunistas, foram ocupações de boa-fé estimuladas por políticas públicas. E o que aconteceu depois? Essas pessoas acordaram de um dia para o outro, dentro de uma unidade de conservação de proteção integral.
6: O relator José Priante, do MDB do Pará, argumentou que o projeto busca enfrentar um conflito histórico na região entre preservação ambiental e ocupação consolidada da terra.
7: Dar um passo na pacificação e no ordenamento legal
3: de uma área de profundo potencial sem avançar um metro na floresta. Nós estamos falando apenas de recategorizar uma área que já está antropizada durante muitos e muitos anos, e muitas décadas.
6: Parlamentares contrários ao projeto afirmaram que a redução da área protegida pode aumentar a pressão sobre a Amazônia e estimular novas ocupações irregulares. A deputada Marina Silva, da

0: Rede de São Paulo alertou sobre o agravamento dos eventos climáticos extremos, como secas e enchentes.
1: Em relação às unidades de conservação, que elas são cada vez mais necessárias diante dos extremos climáticos, das secas e das cheias, que o tempo todo estão assolando várias unidades da Federação na Amazônia, inclusive o estado do Pará.
0: O texto também autoriza atividades de mineração dentro da Floresta Nacional e da Área de Proteção Ambiental, ponto criticado pelo deputado Tarcísio Mota, do PSOL do Rio de Janeiro, que apresentou destaque para tirar esse trecho da proposta, mas foi rejeitado pelos parlamentares.
2: Porque o que está acontecendo aqui tem nome e sobrenome. É premiação da grilagem, é abertura de um precedente que vai fragilizar o Sistema Nacional de Unidade de Conservação. É mais um atentado contra a possibilidade de que a gente mantenha a floresta em pé.
0: O projeto que altera os limites da Floresta Nacional do Jamanchim e cria a Área de Proteção Ambiental do Jamanchim no Pará, seguiu para análise no Senado. Da Rádio Câmara de Brasília, Daniele Lessa.
3: Educação.
4: Alice Portugal, do PCdoB da Bahia, comemora a aprovação do texto que regulamenta o reajuste anual do piso salarial dos professores da educação básica pública. Ela reitera que a proposta define critérios permanentes e garante maior segurança jurídica.
5: Alice Portugal informa que o novo piso passará para R$ 5.130. A parlamentar pede a aprovação definitiva da medida no Senado e reforça a importância de ampliar os investimentos no Fundeb e na educação pública.
4: Clarissa Tércio, do PP de Pernambuco, critica a condenação de um casal do interior de São Paulo por manter duas filhas em ensino domiciliar. A deputada classificou como absurda a posição da justiça em considerar o homeschooling como abandono intelectual.
5: No entendimento de Clarissa Tércio, o Estado pune os que não se submetem a conteúdos ideológicos. Ela afirma que a sentença fere o direito das famílias de educar seus filhos e pede ao Senado que ratifique o projeto do ensino domiciliar já aprovado na Câmara.
3: Cultura.
4: Câmara reconhece a importância da cultura country para Jaguariúna, cidade do estado de São Paulo. O repórter Antônio Vital tem as informações sobre a homenagem.

0: projeto aprovado no plenário da Câmara confere ao município de Jaguariúna, no interior de São Paulo, o título de capital nacional do country. Jaguariúna é uma cidade com pouco mais de 60 mil habitantes, perto de Campinas, conhecida nacionalmente pelo Jaguariúna Rodeio Festival, realizado desde 1989, evento que reúne competições de rodeio, shows musicais e atrações ligadas ao universo sertanejo, o que atrai público de várias regiões do país. O projeto, apresentado pelo deputado Maurício Neves, do PP de São Paulo, justifica o título a partir da tradição da cidade ligada aos rodeios, à música sertaneja e à cultura do interior. De acordo com a justificativa, a cultura country faz parte da identidade da cidade e está presente não apenas nos rodeios, mas também na moda, na gastronomia, no turismo rural e em diferentes atividades econômicas locais. O projeto também destaca o impacto econômico do universo country na região. Durante o período do festival, as atividades movimentam mais de 50 milhões de reais na economia local, com geração de empregos e aumento do turismo. Relatora da proposta, a deputada Simone Marqueto, do PP de São Paulo, argumentou que a cultura country brasileira representa um modo de vida ligado às tradições do interior e ultrapassa o universo dos rodeios. No plenário, o relator foi o deputado Ícaro de Valmir, do Republicanos de Sergipe.
1: A cidade é historicamente ligada à cultura do interior, como forte tradição agrícola e pecuária, sendo o rodeio uma parte intrínseca dessa cultura. Mais do que um evento ou uma data do calendário, a cultura country em Jaguariúna é um modo de vida permanente. O estilo country está presente no cotidiano dos moradores, na moda, na culinária e nos empreendimentos locais, e a cidade amplia o seu potencial turístico com rodeios que valorizam a tradição rural e o estilo sertanejo moderno.
0: O projeto que confere ao município de Jaguariúna, no interior de São Paulo, o título de capital nacional do country, seguiu para análise do Senado. Rádio Câmara de Brasília, com informações de Daniela Lessa, Antônio Vital.
2: Termina agora o Jornal Câmara dos Deputados, com trabalhos técnicos de Wellington Teles e a apresentação de Val Monteiro e Luciana Vieira. Uma boa noite para você.
3: A Voz do Brasil está de volta na segunda-feira. Boa noite e bom fim de semana.
4: Você ouviu a Voz do Brasil. Boa noite.

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2: 8 e 2.

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1: Olá, meus amigos, estamos chegando com mais um Painel Flashback no seu rádio. A partir de agora, seu amigo Dani Alessandri recorda com você grandes momentos da música internacional. E começamos o programa de hoje recordando o cantor de reggae britânico, Patrick Murray, com o nome artístico de Pato Benton. Ele começou a gravar em 1982, aparecendo em Pato and Roger, a Go Talk, do álbum Special Beats com Ranking Roger do English Beat. Ele foi um dos artistas convidados que apareceram no álbum Bagaridin do UB14 em 1985. Sua estreia em carreira solo foi em 1987 com Never Give In, que incluía uma colaboração de Paul Shaffer. Depois de um EP em 1988, Benton lança um LP com uma tendência mais pop, Visions of the World, seguido por Rise Up de 1991, que inclui e um sucesso nas rádios Spirits in the Material World, versão da música do The Police e outra colaboração, Wise Up, desta vez com Taped Hits do Steel Pills. Benton trabalhou no álbum ao vivo com Mad Professor e lançou o álbum Universal Love em 1992. Depois de um sucesso na Inglaterra com Babe Come Back em 1994, originalmente de Ed Grant em parceria com o T-Equals, com Rob Campbell e Ali Campbell do UB40. E recordando esse artista épico, que se destacou bastante no mundo reggae no Reino Unido, principalmente na década de 80 e 90, o Painel Flashback de hoje começa com um de seus grandes sucessos, Pato Benton, Grooving. O Painel Flashback está no ar para você.
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1: Eu vou fazer o primeiro intervalo de hoje e o nosso Painel Flashback já volta com muito mais saudade.
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1: Painel Flashback de volta no seu rádio ao som dele. Michael Jackson.
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2: Vamos para mais um intervalo. Daqui a pouquinho tem mais saudade. Nem pense em sair daí. A sequência tem muito mais.
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5: 8h31.
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2: Painel Flashback de volta com Olivia Newton-John.
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1: Vamos para mais um intervalo rapidinho. E daqui a pouquinho tem mais saudade. Não saia daí.
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3: 8h44.
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3: 8h45.
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1: Painel Flashback de volta com os anos 80. Comecinho ali da década de 90. Mother Talking. Jet Airliner. No Painel Flashback.
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1: O nosso programa vai ficando por aqui nessa sexta-feira. Um ótimo final de semana a todos. Segundo ano eu volto com mais um Painel Flashback. Abraço. Tchau, tchau, gente. Fui.
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1: FM. 8:59.

com o que sobrou, não é mesmo? Mas bora agitar o seu finalzinho de semana com a melhor playlist do seu rádio. Por aqui de Godoy, te fazendo companhia até logo mais. Já sabe, né? Pedidomusical.com.br é por onde você participa e interage. Ou também através do meu Instagram. Claro, pode procurar aí por Gil Godoy Locutora no Instagram e mandar sua mensagem no meu direct. Eu tenho uma galera super classe A que já participa por lá, viu? Bora agitar nossa sexta-feira. Estão abertas as comemorações do aniversário de Gil Godoy, que já é no próximo domingo. Pra começar, tem lá o Ana Prado. Ferida aberta, interligada, exclamação.